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0: 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Isso é Maiara e Moraes agora.
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Muito obrigado, gente. Obrigado pela presença, obrigado pela energia de vocês, obrigado pelo carinho. Obrigado por estar aqui com a gente em mais um dia especial, mais uma noite especial. E Deus abençoe nossos fã-clubes, nossos amigos, nossos familiares. Muito obrigado por somar com a gente toda essa noite especial.

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0: certo, irmão.
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0: 23:36.
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melhor que esse. 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E você inspira vencedores tipo nós há 20 anos atrás. Muito louco, né? Olha que cenário lindo, plateia linda. Valeu a pena. Você é um exemplo de vencedor.

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quem aprendeu aí? Quem aprendeu? Ó, acende daquele jeito que acendeu aquela hora lá pra nós, só pra nós enxergar o povo aqui. Aí apaga o seguidor só um pouquinho aí pra nós. Só pra nós vir. Joga a mão lá em cima, todo mundo assim, barretão. Pra você que tá, que ainda tem esperança da sua mulher assumir que você tá certo, joga a mão lá em cima. Pro um lado, pro outro, pro um lado, pro outro. Isso é barretão.

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0: 4:27.
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1: 4:54.
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vocês mais uma canção que você ama. Eu tenho aqui em minhas mãos uma carta da ouvinte que nos escreve e nos assina como singelo pseudônimo de mariposa apaixonada de Guadalupe. Ela nos conta que no dia que seria o dia do dia mais feliz de sua vida, Arlindo Orlando, seu noivo, um caminhoneiro conhecido da pequena e pacata cidade de Miracema do Norte, fugiu, desapareceu, escapedeu-se. Arlindo Orlando, volte onde quer que você se encontre. Volte para o seio de sua amada. Ela espera ver aquele caminhão voltando, de faróis baixos e para-choque duro. Agora uma canção, canta pra mim,

0: tamo junto e misturado.
1: E uma salva de palmas pra Rick Ré.
0: Valeu, obrigado, Brasil. Tchau.
1: Valeu, galera. Que Deus abençoe vocês. E que voltem pra

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1: 7 horas. Programa Voz de Deus para esses últimos dias. Estão sintonizados já na Rádio Paranapanema. Hoje nós estamos um pouco meio rouco, mas pela graça de Deus estamos aqui. Que Deus abençoe seu dia, seu lar, sua família, seu trabalho. Onde você estiver, na viagem, onde você estiver, Deus o abençoe. Seja aqui, seja em outros lugares do mundo, Deus está com você em todos os lugares. Hoje eu vou ler uma escritura no livro de João, o evangelista João, capítulo 11, e começando com o verso 18, perdão, o verso 18 diz assim: Ora, Betânia estava de Jerusalém, quase 15 estádios, e muitos dos judeus tinham ido consolar a Marta e Maria acerca de seu irmão. Ouvindo, pois, Maria que Jesus vinha, saiu ao encontro. E Maria, porém, ficou assentada em casa. Disse-lhe, porém, Marta a Jesus: Senhor, se tu estivesses aqui, meu irmão não teria morrido. Mas também agora sei que tudo quanto pedires a Deus, Deus tu dará. Disse-lhe Jesus: Teu irmão há de ressuscitar. Então, Marta aqui está conversando com Jesus. Talvez se fosse uma outra pessoa, porque eles tinham chamado Jesus e Jesus não veio quando eles chamaram. Podia ter ficado meio zangado, hein? Então, aqui Jesus disse que teu irmão há de ressuscitar, né? Disse-lhe Marta: Eu sei que há de ressuscitar na ressurreição do último dia. Disse-lhe Jesus: Eu sou a ressurreição e a vida. Quem crê em mim, ainda que esteja morto, viverá. E todo aquele que vive e crê em mim, nunca morrerá. Crês tu isto? Disse-lhe: Sim, Senhor, creio que tu és o Cristo, o Filho de Deus, que havia de vir ao mundo. E dito isto, partiu e chamou em seu segredo Maria, sua irmã, dizendo: O Mestre está cá e chama-te. Amém. Senhor Deus e Pai, nesta hora lemos a tua palavra. A tua palavra é vida, nada mais, nada menos do que a tua palavra. O mundo foi criado através da tua palavra. Tudo que o Senhor falou veio à existência. Então, nesta hora, nós estamos com ela em nossas mãos. Tua palavra é espírito e vida. Que o Senhor venha vivificar esse espírito na tua palavra agora e fale com alguém. E que alguém que está acamado, alguém que está cansado da vida, alguém que está com uma depressão profunda, seja lá a doença que for, visita esta pessoa nesta hora, Pai, com teu poder salvador e curador. Em nome de Jesus Cristo, eu peço isso ao Senhor nesta hora. Amém. Então, aqui nós vemos que, se você ler o capítulo 11, você vai ver que quando Lázaro era um amigo de Jesus, Jesus sempre esteve na casa dessa família, quando ele andou aqui na terra, e eles tratavam muito bem ele. E quando Lázaro ficou doente, Jesus estava distante, e eles mandaram chamar, ele foi mais adiante ainda. Ele não veio no dia que eles chamaram. Jesus não vem na hora que você chama, às vezes, nem todo momento que você chama, ele vai te atender. Mas ele nunca deixará de te atender. É que ele tem a hora exata. Vou dar um exemplo para você aqui. Se Sadraque, Mesaque e Abednego não tivessem confiança em Deus e não prostraram diante daquela estátua, daquela imagem, daquela escultura, eles sabiam que o Deus, se eles morressem no fogo, eles estavam salvos. Mas eles não negaram. Eles permaneceram firmes. E aquela fornalha foi aquecida 7 vezes mais ainda. E as pessoas que foram jogar eles morreram queimados. E eles mesmo não caíram dentro daquela fornalha. E nada fez, nada aconteceu. Agora eu pergunto, será que se eles tivessem duvidado, eles teriam sido jogados e sido mortos? Mas eles não duvidaram, eles creram. E Jesus já estava lá dentro. Às vezes eu e você pensamos que Deus não está nos ouvindo as nossas orações. Não é do jeito que eu quero. Não é do jeito que você quer, que nós queremos. A Bíblia diz claramente na oração do Pai Nosso. Não é para fazer a minha, a tua vontade. É a vontade de Deus. E ele, a vontade de Deus é que todas as pessoas venham a ser salvas. Deus não quer que nenhum homem ou uma mulher se perca. Mas as pessoas caminham de passos largos, diz o profeta desta era, para o inferno, para a perdição. Porque o caminho, o pecado é gozo aqui na carne. Quem falou isso foi Moisés, no livro de Hebreus. Ele preferiu sofrer com o povo de Deus do que por um pouco de tempo ter o gozo do pecado. Se você viver 100 anos aqui, não é nada. Se você for um salvo, você é eterno, como Deus. Não é do dia que você aceitou Jesus. Deus já tinha o seu nome escrito lá antes da fundação do mundo. É que chegou o tempo do seu chamado, ele chamou você, nos chamou para que nós obedecêssemos. Mas vamos aqui na palavra. Parta agora para nós o pão da vida, da palavra, enquanto esperamos em nome de Jesus Cristo. Amém, diz o profeta. E, bom, é bom estar de volta aqui, novamente. Ele pregou esta mensagem de noite, nesta noite, e estar servindo ao Senhor. É agradável ver este pavimento de baixo quase lotado esta noite. De modo que estamos muito agradecidos pelo seu companheirismo, pelo seu comparecimento. E sendo a primeira vez que eu estou aqui, eu acho que isto é muito bom. Agora, não importa quanto falamos, nós falamos a mesma coisa. Eu já falei em grupo de só 3 ou 4 também, já falei em 500 mil, já falei para 500 mil de uma vez, 250 mil outra vez. Não importa o que seja, o que Cristo é que Cristo envia a mim para ouvir. E eu falo, eu não mandaria o meu, eu não mudaria meu tema nem um pouquinho. Se houvesse 1 milhão de pessoas sentadas aqui esta noite, de igual maneira, porque eu estou semeando a semente. Ela tem que cair em terra, em algum lugar. E quando esta última semente tiver sido trazida para dentro, não haverá mais. Sabemos que pode haver. Então, o profeta diz aqui, nesse parágrafo 6 e 7, na mensagem intitulada Então Jesus Chegou e Chamou. Isso é da gravação Voz de Deus mesmo, lá dos Estados Unidos. direto para frente. Ele diz aqui que ele falou para 4 pessoas e falou para 1 milhão de pessoas, 500 mil, 250 mil, e nada disso, se fosse para 3 ou 4 pessoas, seria a mesma mensagem. Ele não mudaria o tema dele. E nós nos perguntamos por que o reavivamento não está se dando agora mesmo. Porque não vemos entusiasmo com as pessoas. Eu não sei por quê. Mas somente pensamos que, se for assim, talvez haja um garotinho aqui esta noite, ou uma garotinha, que nasceu em seu... ali em Washington, né? Agora, aquele livro contém o nome dela. Ele veio redimir aquele cujo nome estava no livro da, de redimir. Significa trazer de volta de onde caiu. Na raça humana, ele estava caído, e ela não podia acertar isto. Agora, ela é nova demais, e assim a igreja andará lentamente, apenas brincando, terá reuniões assim por diante, até que essa última pessoa seja trazida. Então aquele livro é fechado e não haverá mais acréscimo. Então tudo termina. Então, meus irmãos ouvintes que estão sintonizados com a Rádio Paranapanema, programa Voz de Deus para esses últimos dias, como um dia Deus fechou a porta da arca, Noé pregou por 120 anos, esta mensagem já está com mais de 100 anos sendo pregada. Então Noé pregou por 120 anos, o povo zombava dele porque nunca tinha chovido na terra, até com razão, que a própria ciência provava que não havia água lá em cima. A Bíblia diz que a terra era regada por um vapor, não por chuva. Então a ciência provava, a ciência daquele dia provava que não havia chuva. E Noé falava ao povo que Deus ia mandar um dilúvio e ia matar a raça humana. Somente aqueles que estivessem dentro da arca seriam salvos. Embora passasse por uma tribulação, que não é o tipo da noiva. Porque eles passaram susto, vendo aquela arca subindo e descendo, flutuando nas águas, né? A noiva do Cordeiro não verá isto. A esposa de Cristo, o rei e a rainha, quando o rei vier buscar sua noiva, isso antes da destruição do mundo, ele levará eles sairão daqui em segundos. Hoje nós vemos homens gastando trilhões e trilhões para fazer um aparelhinho para ir até na Lua, mas não sei se eles foram até lá, não posso dizer. Via isso em 69, quando eu trabalhava num cinema em São Bernardo do Campo, eu via aqueles aparelhos. A primeira coisa que passava dos filmes era aquele aparelho subindo até a Lua. Mas uma alma que se salvar vai passar milhões de quilômetros acima da Lua em questão de segundo. Não é como eles gastam 3 semanas para ir. E é uma loucura. O homem gasta tanto dinheiro e tanta gente passando necessidade. O homem não consegue descobrir o que tem na Terra ainda. Eles não conseguiram descobrir, não vão conseguir descobrir todas as coisas que tem na Terra. Agora estão procurando, tentando ir lá, aonde não é lugar deles. Agora, aqueles que forem chamados por Deus e predestinados por Deus e ter o nome escrito no livro da vida do Cordeiro, o dia que Deus chamar, eles passarão em questão de segundo esse lugar. Não é questão de horas e meses de viagem, não. Então, veja bem como o homem, tudo que o homem faz é obsoleto, fica para trás, faz um aparelho hoje, faz um carro hoje, amanhã fica, aquele carro já caiu de moda. É assim, né? Deus anunciou o fim no princípio. Deus criou todas as coisas perfeitas para mim, para você, para nós. Tudo que Deus criou é perfeitíssimo. Nada do que Deus criou envelhece, não inova, tudo fica perfeito do jeito que Ele criou. Agora, por que que nós estamos se preocupados ou preocupamos, né, com tantas coisas desse corpo aqui? Sim, temos que cuidar, claro, doenças, coisas. Mas beleza, filho, só tem do outro lugar. Aqui só tem crimes e roubo, só essas coisas. Somente isso. E sofrimento para a família, para os lares. Mas do outro lado é tudo diferente. Não há uma lei que foi para os judeus anos atrás. Hoje estamos nós nos domingos, no domínios da graça. Estamos vivendo acima de uma lei. Um homem que esteja vivendo na graça, não tem lei, não há lei para a graça. A graça, vocês sabem que é Jesus. Como você pode me condenar por ultrapassar um sinal vermelho aqui, sendo que a cidade me deu o direito de ultrapassar? Qualquer sinal vermelho que queira, está vendo? Você não poderia, não há lei para me condenar. Assim, contanto que eu esteja em Cristo, eu estou livre da lei. Está vendo? Eu estou acima da lei, porque estou em sua graça. Ele pôs essa confiança em mim, de que não faria nada errado, ou ele não teria me dado essa graça. É claro que o profeta não ia ultrapassar isso aqui. Ele está dizendo que nós estamos vivendo pela graça. Isso é o que ele faz para você, de igual maneira. Estamos em sua graça. Agora, temo, o meu tema, esta pregou de noite, eu digo esta manhã, não se esqueçam. Amanhã à noite, agora vamos tentar ficar talvez só um pouquinho, mas eu quero chegar aqui a um pouco mais cedo amanhã à noite, porque eu quero amanhã à noite, por assim dizer, uma noite de dedicação à salvação. Irmão, se todos nós dedicassem isso, né? Uma noite de gratidão a Deus pela salvação, pela misericórdia dele em nossas vidas, e nós não fizemos nada, homem nenhum fez nada, só Deus fez. E dar um ênfase a isso, ao altar, um ênfase, aquele que recebe o batismo do Espírito Santo, é uma noite, um dia antes de de eu partir, eu gostaria de falar sobre um tema do sangue, o sinal, o sangue que deve ser, que deve estar sobre a porta, eu querendo o Senhor. Agora, esta noite, cada noite eu tenho atrasado, cada noite tentarei o melhor que puder esta noite para sair no horário. E compreendo que não nos resta muito tempo, eu estou tentando redimir o tempo que estamos assim. e sejam pacientes comigo. Eu orarei para que Deus receba toda a alma que esteja aqui e pessoa ser salva, que ela o salve. Não sei como ela faz. E cabe a nós enviar a palavra ou pregar a palavra deixar uma semente, e quando essa semente começa a crescer, ela produzirá exatamente o que é promessa. Agora em São João capítulo 11, esta noite, nós entramos neste texto. Então Jesus chegou e chamou, Jesus veio. Agora, tomamos um segundo plano a partir deste quadro. Esta noite foi Jesus quando era ainda um jovem, ele veio morar com uma família em Betânia. E era Maria e Marta e Lázaro. E eles tinham deixado sua igreja, ou Marta e Lázaro tinham deixado a sua igreja, ou o seu credo dos fariseus e saduceus, e tinham ficado do lado de Jesus. E convidado-o ao seu lar. E Lázaro era um amigo de Jesus, né? um amigo íntimo dele, e disse: nós que o que Lázaro também foi um grande ouvinte de João Batista, e quando falava um Messias vindouro. E assim, quando Jesus entrou em cena, a vinha, a Betânia, eles sempre o hospedavam no seu lar. Então Jesus era um hóspede, viveu muito com Marta e Maria e Lázaro. Você pode perguntar para mim nesta manhã: pastor, Lázaro morreu, depois morreu. Tanto é que aquele sacerdote, se você for um leitor da Bíblia, os anciões, aquele povo do templo lá de Jesus, eles não queriam matar só Jesus, eles queriam matar Lázaro também, só que eles não conseguiram matar Lázaro. Para querer apagar a verdade de Deus, mas não tem um homem nessa terra que possa apagar a palavra de Deus. Pode reunir todas as nações do mundo, eles podem matar todos os cristãos, mas eles não matarão essa palavra. É a Bíblia Sagrada, passarão céus e terra, mas minhas palavras jamais vão de passar. Então, se você vive por a palavra de Deus, você fala, mas você está lendo um livrinho, eu estou lendo uma mensagem revelada a um profeta que veio na terra, que mostrou que os Estados Unidos teriam um presidente negro, mostrou que os Estados Unidos teriam uma vice-presidente, mostrou, ele partiu em 65, mostrou até a roupa que a vice-presidente dos Estados Unidos ia vestir. Você não crê nisso? A coluna de fogo acompanhando ele na cabeça. Mostrou que sairia o homem de lá, esse último homem, para ir sentar lá em Roma. Irmão, você é um cego espiritual, e isso aqui é só para quem tem a visão dada por Deus mesmo, pelo Espírito Santo. Muitos são chamados e poucos são os escolhidos. Você pode pertencer à igreja que você pertencer. Você ouviu aqui que quando Marta, Lázaro e Maria ouviram, creram, encontraram Jesus, eles deixaram o seu sistema religioso e foram seguir a quem? A Jesus Cristo. E olha o que Jesus fez. Quando eles mandaram chamar, ele parece que ignorou, mas não, ele sabia. Aquilo era para que a glória de Deus se manifestasse ali. Não era para que o homem queresse fazer, não, ou querer fazer um espetáculo como hoje fazem. Meu irmão, de Jesus nunca deixou o diabo abrir a boca. Quando ele expulsava um demônio que ele queria falar, ele falava: cala-te, sai dessa pessoa. Eu já vi pessoas em microfone, ponhando microfone na boca de pessoas que caíram e falando: fala aí. E vê o inimigo. Essas pessoas são mais companheiras do próprio inimigo do que de Deus. Porque dons e vocações são sem arrependimento, meu irmão. Você pode ter dom para falar língua, expulsar demônio. E eu estou falando o que Jesus falou. Muitos naquele dia me dirão: Senhor, Senhor, no teu nome nós fizemos isso, fizemos aquilo, expulsamos demônio, curamos enfermos. O que que ele vai falar? Nunca vos conheci. Porque quando ele envia uma mensagem, as pessoas rejeitam. As pessoas ficam no credo que eles estão vivendo. Não aceita a doutrina dos apóstolos, o ensinamento apostólico. Não aceita o Efésios, capítulo 2, versículo 19 e 20. É o único fundamento que existe para a salvação, não existe outro. Edificado sobre o fundamento dos apóstolos e dos profetas, de que Jesus Cristo, não a segunda pessoa, é a principal pedra de esquina. A pedra que os edificadores rejeitaram. E rejeitam até hoje. Falam o nome dele por falar, mas nunca. Nós vamos ouvir um louvor aí. Deus vai falar conosco mais ainda, né? Eu creio. Não estou aqui, não estou atacando quem quer que seja. Eu tenho que falar a verdade, porque eu não sei quantos dias resta na minha vida. E você tem que ouvir as verdades de Deus. Se Herodes e Herodias tivessem ido no culto de João Batista e ele não tivesse falado o que ele falou, que custou a vida dele, ele não seria um profeta. Mas um profeta vem com uma mensagem cortante. Ele vem com a verdade. Ele não prega o evangelho com luvas na mão. Ele prega o evangelho rústico, verdadeiro, sincero, do jeito que ela está na Bíblia. É que Deus abra nossos olhos, né? O seu, o meu, o nosso, o de todos que pararem para ouvir e um dia tome sua decisão, porque isso está bem perto de Deus levar a sua igreja. E muitos vão ficar chorando. Aqui, aí cairão as grandes pragas. Vamos aí ouvir o louvor.

Jesus estava se hospedando com eles e eles o tinham observado fazer tantas coisas, tinham tal confiança nele que sim, tinham dado toda a sua vida a ele e ainda que ele fosse. Veja, Jesus em seu dia era o mais ridicularizado e zombado, que a seita mais vil que havia na terra hoje. Não podia haver nada mais vil e desprezível do que Jesus estava vendo. As igrejas detestavam e simplesmente não precisavam dele, de modo algum, porque ele constantemente as repreendia e chamava de todo tipo de nomes, desprezava suas congregações e simplesmente virou um mundo de cabeça para baixo, por assim dizer, estava tentando encontrar um lugar, alguma falha, por causa, e não conseguiram encontrar. Ainda assim, ele era, para eles, ele era um ilegítimo. Ele nasceu fora do santo matrimônio. Ele era um sujeito estranho. Ele não tinha. Então, irmãos, aqui nós vemos isto mesmo. Jesus foi chamado de Beelzebul, que é príncipe dos demônios. Ele era rejeitado por cada igreja naquele dia. Por cada igreja que dizia pregar, eles estavam edificados na lei de Moisés e morreram nisso praticamente. Porque se nós, a lei e os profetas, ele disse que duraram até João, uma lei hoje, se não tivesse lei, não tinha pecado. É claro, mas Jesus é a graça, ele veio para nós. Então, quando Jesus veio como rei do judeu, aqueles reis da terra queriam matar, principalmente Herodes. Queria matar ele, tanto a alegria deles era matar. Não só Herodes, não só a política, como a religião. Você pode notar isso, eles reuniram. Era Herodes, era aquele outro lá que a mulher até falou para ele, né? Prendeu Jesus lá, que Jesus foi levado a ele, Pilatos, né? Me veio o nome dele agora aqui. E Pilatos, ele teve a oportunidade, mas Jesus tinha que morrer mesmo. Se ele não morre, nós estávamos perdidos. Não tinha salvação. Mas aquele povo odiava Jesus. Aquele povo do dia odiava Jesus. Porque ele fazia coisa, ele veio curando no sábado, como há pessoas que guardam o sábado. Jesus diz que ele é até do sábado, é o Senhor, não tem nada contra ninguém, mas isso é... Nós não temos dia de guarda, todos os dias são santos. Se você pode ler isso lá no livro de Gálatas, que você vai encontrar, todos os dias são santos. Então, porque foi o Criador que fez esses dias, e criou. E que ele criou como? Ele criou através da palavra falada. Ele dizia e acontecia. Haja sol, haja expansão no céu, estrelas, né? Lua. Haja água. O mundo era coberto de água. Ele disse, haja terra, porção de terra seca. Houve terra seca. Separou a água salgada da água doce. Irmãos, ele é o Criador. Só que este mundo hoje não está na mão dele. Você pode se assustar. Hoje o mundo está na mão de Satanás. Por isso que nós vemos tantos crimes, tantas mortes. E ele vai continuar nas mãos de Satanás até o dia que Jesus vir arrebatar sua igreja. Aí Jesus vai tomar como é dele, ele que criou. Você vai

0: falar para mim, pastor, como que você vai falar que está na mão de Satanás? Meu irmão, você não leu a Bíblia, então? Olha em São Mateus capítulo 4, o diabo oferecendo o mundo para Jesus. Ele foi criado por Jesus. O próprio Satanás foi criado por Deus. E ele oferecendo, você vai lá em Lucas capítulo 5, versículo 8, também ele está oferecendo. Você vai em 1 João, capítulo 5, você vai encontrar ele oferecendo a Jesus, levando Jesus, transportando de um lugar para o outro e dizendo, tudo isso te darei se prostrado e me adorar. Ele gosta de ser adorado. E como ele está sendo adorado hoje? Como ele está sendo reverenciado? Nas jogatinas, nas coisas do mundo. Como ele está referenciado nas modas do mundo. E Deus está num canto desprezível. Irmão, acorda para a sua alma. Você tem uma alma que vale 10 mil mundo. Não um mundo, 10 mil mundo. É o que está dentro de você. A instrução, a mudança, por isso dizer, ainda assim, chamava a si mesmo de profeta. Oh, que coisa! Ele era um sujeito tão horrível e cada um deles desaprovava por toda parte. E não mudou muito, está vendo? Como disse outra noite, o diabo leva os seus homens, mas não o seu espírito. O espírito das pessoas que está nas pessoas já viveu antes. Se fôssemos ficar aqui por alguns meses, quando tivéssemos um verdadeiro estudo nas escrituras, eu gostaria de lhe provar que há uma seita na face da terra hoje que eu não lhe posso provar, que começou em Gênesis, e mostrar-lhe o seu começo. Ela começou a semente do mesmo modo que uma videira crescendo, todas as cresce até o tempo da floração. Agora, retornando a semente novamente, assim todas estas coisas que vocês veem acontecer na terra, elas começaram em Gênesis. Porque Gênesis é o capítulo semente da Bíblia, é o princípio. E assim veja aquele espírito que estava sobre aqueles homens lá naqueles dias, ainda vive em homens hoje. Está vendo? Satanás leva seu homem, mas não leva seu, mas ele segue vivendo. Deus leva seu homem, mas o Espírito segue vivendo. Isso se tornou Jesus Cristo mesmo ontem, hoje e eternamente. Ele levou Cristo Jesus, mas o Espírito Santo voltou. Tem estado sobre o povo, na igreja, por todo o decorrer das eras. Está vendo? Porque Deus leva o seu homem, mas não o seu Espírito. Satanás leva o seu homem. Você encontra esse mesmo espírito, observe a sua natureza. Então, aí temos dois lados da moeda. Deus levou, Jesus morreu, disse, vou, mas voltarei para vós. O espírito de Caim, que foi o primeiro homicida, primeiro assassino, morreu. Mas aquele espírito continua nas pessoas que estão daquele lado. Você não vai pensar que Caim não era religioso, que você está enganado. Ele era muito religioso, ele fez um culto muito mais belo do que o de Abel. Muito mais formoso, um altar muito mais bem preparado. Mas não é isso que Deus quer. Deus quer coração puro, coração verdadeiro, que deixe Jesus entrar e diga, Senhor, aqui é um lugar, Senhor, entra em mim, toma, me domina. Seja o Senhor por mim, seja o Senhor em meu lugar. Que Ele ajude você, a mim, né, a entender essas coisas. Porque o que eu estou falando aqui, o homem morre, o homem mau morre, mas aquele espírito que estava naquele homem já estava desde o princípio do mundo. Já estava desde o princípio. Você vê que Judas Iscariote foi escolhido por Deus para ser um dos 12. Para quê? Para ser um traidor. Ele teve, até expulsou demônio, curou enfermo, ele teve junto com os 12. Participou até da última ceia. Mas quando chegou a hora de mostrar, de receber o Espírito Santo, ele vendeu Jesus. Que Deus me ajude você a receber Jesus. Não se compra por dinheiro, Deus. Não se compra a palavra por dinheiro. Não se venda por dinheiro, por uma igreja que diz: se você der tanto, você é salvo. Se você der tanto, você vai ser curado. Meu irmão, você é curado. Não tem um homem na terra que cura você. Só Jesus Cristo. Só Deus cura você. Só Deus salva você. Agora, eles usam o nome de Deus para fazer isso, mas não querem, não colocam no batismo, quando vão batizar, como os apóstolos fizeram. Não, eles negam. Por que que a Bíblia diz: a pedra que os edificadores rejeitaram, essa foi posta por cabeça de esquina. Quem é essa pedra? É aquela que Daniel viu sendo cortada sem mão de uma montanha. E ela esmiuçou a estátua e encheu toda a terra. Quem é essa pedra que foi cortada sem mão? É a mão do Deus Todo-Poderoso. Essa pedra é Jesus. E vai destruir esse mundo um dia. Vai destruir tudo. Tudo que o homem está fazendo hoje, ele está plantando para colher daqui uns dias. Não está longe a colheita. Me lembro que eu fui agricultor, eu nunca plantei um arroz pensando em colher milho. Eu plantava o milho, o feijão e o arroz. Cada um em seu tempo, cada um produto diferente. Assim é o cristão. Nós temos que produzir a semente original. Não essa semente híbrida, essa coisa hibridada que é morte, que não pode reproduzir. Deus nos ajude, Deus nos abençoe. Nós vamos ouvir o profeta falando aí. Então, o profeta vai falar 7 minutos. Eu quero que vocês ouçam isso. Não é para maldade, por conta de ninguém, não. É que você. Nós temos que ouvir as verdades de Deus, né? Ouvir as verdades. O profeta falou isso aí. É tanta coisa que boa, mas eu quero que você ouça isso para você talvez ter um entendimento melhor. Vamos ouvir aí.
1: Agora Deus tem uma maneira de fazer coisas.
2: And he never changes his policy.
1: E ele nunca muda sua diretriz. Ele nunca muda a sua Ele é o Deus imutável. Em Amós 3:7, ele disse que não faria coisa alguma na terra até que primeiro a revelasse aos seus servos os profetas. E exatamente tão certo quanto ele prometeu isto, ele o fará. Agora, nós já passamos pelas eras da igreja. Porém, nos foi prometido nos últimos dias, conforme Malaquias 4, que haveria um retorno, um profeta na terra. Isso mesmo. Note sua natureza, com o que ele pareceria.
3: God uses that spirit five times.
1: Deus usa esse espírito 5 vezes.
3: Once in Elijah, in Elisha, John the Baptist.
1: Uma em Elias, em Eliseu, em João Batista.
3: Call out the church and the remnant of the Jews.
1: Chama a igreja a sair e o remanescente dos judeus.
3: Five times grace, J-E-S-U-S-F-A-I-T-H, it's a number of grace. All right.
1: 5 vezes graça, J-E-S-U-S-F-E, e é o número da graça, está vendo? Muito bem.
3: Now remember, the message is promised in...
1: Agora lembre-se, a mensagem está prometida.
3: And when all these mysteries...
1: E quando todos estes mistérios... Eles foram todos tão embrulhados por um bando de eclesiásticos.
3: It will take a direct prophet from God to reveal it.
1: Requerer-se-á um profeta direto de Deus para revelar isto.
3: And that's exactly what he promised.
1: E isso foi exatamente o que ele prometeu fazer. Está vendo?
3: Now remember, the word of the Lord comes to the prophet.
1: Agora lembre-se, a palavra do Senhor vem ao profeta, não ao teólogo. O profeta, ele é o refletor da palavra de Deus. Ele não pode dizer nada. Ele não pode dizer seus próprios pensamentos.
3: Ele pode apenas falar o que Deus revela.
1: Ele só pode dizer o que Deus revela. Até mesmo o profeta Balaão, quando ele foi tentado a ser vendido, vender seu direito, ele disse: como pode qualquer profeta dizer alguma coisa senão o que Deus lhe pôs na boca?
3: É uma coisa que Deus faz que você não pode dizer nada mais.
1: É uma coisa que Deus faz que você não pode dizer nada mais.
3: And you're born that way.
1: E você nasce assim. Se você pudesse dizer, eu não posso abrir os olhos.
3: When you're looking, see, you can.
1: Quando você está olhando, está vendo? Você não pode.
3: You can't reach your hand when you can, see?
1: Que você não pode estender a mão quando pode, está vendo?
3: You can't be a dog when you're human.
1: Você não pode ser um cão quando é um humano, está vendo?
3: You're just made thus.
1: Você é simplesmente feito assim.
3: And God has always to, in the ages to...
1: E Deus tem sempre, também nas eras...
3: Isaiah, Jeremiah, and all the Elijah, the ages gone by.
1: Através de Isaías, Jeremias e todos, ou Elias, nas eras passadas...
3: When the ecclesiastical group would get everything all mixed up...
1: Quando o grupo eclesiástico deixava tudo confundido, ele enviava um profeta, ou levantava do nada. Ele não pertencia a nenhuma de suas posições e falava a sua palavra. E tirado de cena e seído, simplesmente homens rústicos da verdade de Deus. E é sempre a maneira que você poderia reconhecê-lo. Ele disse, se houver um entre vós que seja espiritual ou profeta. Agora, profetas. Há tal coisa como dom de profecia na igreja.
3: Predestinated and foreordained for the hour.
1: Porém, um profeta é predestinado e pré-ordenado para a hora.
3: Yes, sir.
1: Está vendo? Sim, senhor.
3: Now, if a prophecy goes forth,
1: agora, se uma profecia sai,
3: two or three has to sit and judge where that's right.
1: E dois ou três têm de se sentar e julgar se está certo ou não,
3: before the church can receive it.
1: Antes que a igreja possa recebê-la.
3: But nobody sat before a prophet.
1: Porém, ninguém se colocava perante um profeta. Porque ele era absolutamente a palavra de Deus. Ele era aquela palavra em seu dia. Você tem visto Deus refletir. Agora Deus prometeu nos enviar isso novamente nos últimos dias. Para trazer a noiva para fora dessa confusão eclesiástica.
3: And the only way it can be done.
1: da única maneira em que isto pode ser feito.
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0: É, graças a Deus, né? E isso deveria nos sacudir e nos fazer sair de nossa soneca em que estamos mornos, mas você sabe que a Bíblia diz que temos que ficar dessa maneira, de modo que ele possa vomitar a coisa toda da sua boca. Ele prometeu isto, a congregação diz amém. Todos sabemos isto, que ele prometeu isto e ele o fará. A igreja toda há de ser vomitada da sua boca. Então, isto está em Apocalipse 3, o verso 14 em diante. Então, da igreja sai a noiva, que é a eleita. Agora, Jesus tinha partido de sua casa e estava hospedando com Marta e Maria e Lázaro. E certo dia, você sabe, ele disse na Bíblia que não fazia nada até que o Pai lhe mostrasse o que fazer. São João, capítulo 5, versículo 19, Jesus disse: na verdade, te digo que o filho de si mesmo não pode fazer coisa alguma, se não vir fazendo o Pai. Isso o filho faz igualmente. Se você tomar o padrão dessa escritura, se tivéssemos tempo de esmiuçá-lo e de modo que fosse ler e parecesse certo, você simplesmente segue direto. Ele simplesmente se entrelaça pela Bíblia inteira. É todo o versículo da Bíblia tem em si. Então, eu vou parar por aqui. Prometo, Deus me der vida, me vem dar continuidade nessa mesma mensagem, né? Falando dessa mesma mensagem para você, para nós, para todos que estão nos ouvindo. Deus o abençoe, o Modenilson. Deus abençoe os ouvintes que estão sintonizados. Deus abençoe esse dia para todos vocês, para todos nós. E que Deus te guarde e te proteja em tudo. Eu peço isso em nome do Senhor Jesus Cristo, que ele te guarde até o próximo domingo, se ele assim nos guardar.

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1: Paranapanema e a hora certa.
2: 8 horas.

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0: Iraju, bom dia região, bom dia ouvindo a Hora da Benção, muito bom dia, meu amigo pai de família, minha amiga dona de casa, bom dia para você, meu jovem, minha jovem, a criança, o vovô e a vovó. Estamos com você novamente para apresentar o seu programa, a Hora da Benção, uma gentileza da Igreja Apostólica El Shaddai, que está localizada na Avenida Vereador Milton Espínola, número 520, na Vila José Laíno. A direção e apresentação dos programas do apóstolo Antônio do Vale, na técnica de som de Adenilson Gama. Direção geral é do Espírito Santo. Muito bom dia e que Deus te abençoe. E aí nós vamos junto até as 9 horas apresentando a Hora da Bênção. Você pode ligar para cá pelo telefone 998-330610. 998-330610 é o nosso telefone. Você pode ligar, você pode mandar sua mensagem, mandar o seu alô. Olha, estou ouvindo o seu programa. Manda um alô aqui na rádio, tá bom? Você que está nos ouvindo aí. E nós temos o prazer em estar atendendo você, tá bom? 998-330610. É o número do nosso telefone. E agora eu quero mandar meu abraço a nossos colaboradores: Adriana dos Santos Araújo, Alexandro Barroso do Vale, Ana Júlia de Souza Espúrio, Aparecida Conceição Alves, Aparecido Sabino Mendes, Benedita Alves de Barros, Bernardo Moreira de Souza, Camila Aparecida de Barros Silva, Célia Maria Simões Sabino, Cida Lopes, Tereza Paiva do Nascimento, Davi Luciano Rosa Barros, Douglas Morales Franco, Emanuele dos Santos Araújo, Estevão Araújo Borges, Iracema Simões, irmã Aparecida, Isaac Luiz Souza, Isaac Luiz Barros Silva, Isaac Araújo Souza Ribeiro, Isaac Pedro de Oliveira, José Marcelo dos Santos Araújo, José Vitório Barro Crivate, Luiz Fernando Araújo, Luiz Osmar Barro Crivate, Márcio dos Santos Araújo, Marcelo Gomes Araújo, Maria Aparecida Alves Brizola, Maria Aparecida Alves de Almeida, Maria Domingues, Maria de Luz Domingues, Maria Gomes de Araújo Camargo, Maria Isabel dos Santos, Maria dos Santos, Maria Júlia Martins, Nelson Monteiro, Oscar Antônio dos Santos, Pâmela Rocha do Vale, Patrícia Lima de Souza, Paulino Gomes de Araújo, Paulo César Barro Crivate, Pastor Vale Mendes de Lima, Pedro Luiz Rosa Barros, Reginaldo Antônio de Lima, Rosalina Monteiro, Roseli de Oliveira Hernandes, Sabrina de Melo Mendes, Sônia Soares, Silvia dos Santos, Vera Lúcia Felipe e Ivete de Oliveira Silva. É isso aí, gente, são nossos colaboradores do nosso programa, né? Que Deus abençoe cada um, que o Pai Celestial possa abençoar suas vidas, suas finanças, sua saúde física e manter uma vida cheia do Espírito. Deus abençoe e vamos aí com o primeiro louvor com Laura Sogles cantando Em Teus Braços.
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0: louvado seja Deus.
1: Continuando aqui com o nosso programa, eu quero mandar meu abraço aqui também para a nossa irmã Rosalina Monteiro, que hoje está completando aí mais um ano de vida. Parabéns, né? Hoje, dia 30, a irmã Rosalina completando aí mais um ano de vida, né? Que Deus abençoe, se conceda muitos anos, muita paz, muita alegria, tá bom? Em nome de Jesus. Se não me engano, é 80 anos de vida, olha. Feliz quem chega a essa idade. Parabéns, irmã Rosalina. Recebe meus parabéns. Os parabéns da apóstola Conceição, dos nossos filhos, do Alexandre, do Alexandre, da Sara, a Débora, todo mundo parabenizando aí, irmã Rosalina, pelo seu aniversário que transcorre hoje. Parabéns, que Deus te abençoe muito, tá? Recebe nossos parabéns, os parabéns também dos seus filhos, da sua família, que Deus possa te abençoar e acrescente teus anos de vida. Vamos ouvir então o louvor oferecido para a irmã Rosalina, que é com Wesley Machado cantando Sou Abençoado. Para chegar à idade dessa tem que ser abençoado mesmo, né? Esse louvor vai também para minha esposa, a pastora Conceição, o apóstolo Conceição, que está nos ouvindo lá em casa.
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0: levo os meus olhos para os montes. De onde me virá o socorro? O meu socorro vem do Senhor que fez os céus e a terra. Ele não deixará vacilar o teu pé. Aquele que te guarda não tosquenejará. Eis que não tosquenejará e nem dormirá o guarda de Israel. O Senhor é quem te guarda, o Senhor é a tua sombra, a tua direita. O sol não te molestará de dia, nem a lua de noite. O Senhor te guardará de todo mal, ele guardará a tua alma. O Senhor guardará a tua entrada e a tua saída, desde agora e para sempre. Amém. Salmo 121, Davi declara isso, né? Eleva os meus olhos para o monte, onde me vem o socorro? Ele de aí declara dizendo, meu socorro vem do Senhor que fez o céu e a terra. O teu socorro, meu amigo, minha amiga, vem do Senhor. Teu socorro não está no homem, não está no dinheiro, não está em grande exército. O teu socorro, ele não está na sua habilidade física, ele está no Senhor. Por isso, creia no Senhor, entregue a tua vida a ele, que ele te socorrerá em todo o tempo. É isso aí, vamos prosseguindo com o nosso programa. Um abraço aqui também para o Zé Nil e a Márcia lá do sítio WD. Deus abençoe aí o Zé Nil e a Márcia, que mora lá no Rancho WD, lá na Nova Piraju, e não perde o nosso programa. Deus abençoe. Nós vamos tocar o próximo louvor, oferecendo pra vocês aí também, né? Quer com Mato Nascimento, quer vitória, vai chorando, geme e chora. E esse louvor eu quero oferecer para minha cunhada Maria José, a Lia e o Eduardo, né? Que Deus abençoe, no nome de Jesus, a vocês aí que estão nos ouvindo. Vamos ouvir aí, quer vitória?
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0: É isso aí, agora são exatamente 8 horas e 35 minutos. Vamos atender aqui os nossos ouvintes também, né? Que estão participando conosco. Temos aqui um áudio, vamos ouvir o áudio do moço que mandou aqui, vamos ver.
1: Ô Antônio Vário, bom dia. Então aqui é o Fernando Donzete Moreira, aqui da Vila Nova América. Eu também estou ouvindo o seu programa, tá bom? Todos os domingos eu assisto o seu programa. É maravilhoso, tá bom? Que Deus abençoe. E dá um alô aí pra minha família, que também, né, mora lá no teto, minha filha, né? É, Fernanda, Raquel, Gabi, Enzo, Alice e Cauê, né? E pra tudo que estiver ouvindo, tá? E estamos aí. Um bom dia. Eu tentei ligar e não consegui, eu mandei um áudio, tá bom?
0: É isso aí, que Deus abençoe aí, Fernando Donizete, obrigado pela sua participação, que Deus abençoe, não tem problema ter mandado o áudio não, tá bom? Que Deus abençoe o Fernando, sua família, suas filhas, né? Que mora no teto, da sua família que mora no teto, como eles aqui, só consegui decorar o nome de Fernanda e Raquel, né? Mas que o resto também, sabe aí, tá mandando alô para todos vocês, né? Deus abençoe, Fernando, que Deus abençoe muito a sua vida, tá bom? Temos aqui mais uma participação também. Bom dia, pastor Antônio do Vale. Meu nome é Cida. Peço oração para mim, para minha família. Que Deus abençoe o senhor. Amém, dona Cida. Deus abençoe também a sua vida, tá bom? Temos mais um pedido aqui, mais uma participação. Bom dia. Na audiência, Lucinha. Ô, Lucinha, Deus abençoe. Obrigado pela audiência, pela participação aí, tá bom? Temos aqui mais um, bom dia. Queria pedir oração para minha família. Ana Cláudia, Luciano, Letícia, Luciana, Maria Sofia, minha mãe Ivone, irmão Paulo e família, Anderson e família, minha irmã Thaís e família, meu pai Moacir, minha tia Vânia, e Leonora e família, que Deus abençoe. Tem aqui mais um pedido, diz aqui, bom dia pastor, sua bênção.
2: Miguel,
0: Deus abençoe Miguel pela participação. Fábio José? É quem mandou o pedido aqui, né? É o Fábio José, né? Tá certo. Toca uma música, Amigo de Deus, com Paulo César Baruque. Deve ser o Fábio José que tá pedindo, né? É isso aí. Tenho aqui mais um pedido. Bom dia, pastor Antônio do Vale, que eu queria ouvir um louvor com voz da verdade. Pode ser qualquer louvor. Ofereço para minha mãe, para a irmã Maria, para minha esposa Franciele, para o Antônio Gabriel e para o Fernando, que Deus abençoe, tenha um bom dia para todos. Ao que Deus abençoe o Fernando participando também, já vamos tocar, tá bom? Nós vamos agora aí com Paulo César Baruque, né?

0: Cantando Amigo de Deus.
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0: Isso... A solicitação aqui do Fábio José, né? Fábio José. Que Deus abençoe, Fábio. Obrigado pela sua participação, viu? E vai também para todo mundo, tá ouvindo, para Lucinha, e todos estão ligados conosco.

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1: E agora nós vamos a solicitação aqui do Luiz Fernando, que ele pede o louvor com Voz da Verdade. Não tocar então Escudo, Voz da Verdade.
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2: Livro de Atos dos Apóstolos, no capítulo 9, versículo 3 a seguir, diz assim: indo no caminho, aconteceu o quê? Chegando perto de Damasco, subitamente o cercou um resplendor de luz do céu, e caído em terra, ouviu uma voz que lhe dizia: Saulo, Saulo, por que me persegues? E ele lhe disse: quem é, Senhor? E disse-lhe o Senhor: eu sou Jesus, a quem tu persegues. Duro é para ti recalcitrar contra os aguilhões. E ele, tremendo e atônito, disse: Senhor, que queres que faça? E disse-lhe o Senhor: levanta-te e entra na cidade, e lá te será dito o que te convém fazer. E os varões que ia com ele, parando espantados, ouvindo a voz, mas não vendo a ninguém. E Saulo levantou-se da terra e abriu os olhos e não via ninguém. E guiado pela mão, conduziram a Damasco. E esteve ali 3 dias sem ver, não comeu nem bebeu. E havia em Damasco um certo discípulo chamado Ananias. E disse-lhe o Senhor em visão: Ananias. E ele respondeu: eis-me aqui, Senhor. E disse o Senhor: levanta-te, vai à rua chamada direita, e pergunta na casa de Judas por um homem de Tarso chamado Saulo, pois eis que está orando. E numa visão ele viu que entrava um homem por nome de Ananias, e punha sobre ele a mão para que tornasse a ver. E respondeu Ananias: Senhor, de muito ouvi acerca deste homem, quantos males tem causado aos teus santos em Jerusalém. E aqui tem poder dos principais dos sacerdotes para prender a todos os que invocam o teu nome. Disse-lhe o Senhor: Ananias, vai, porque este é para mim um vaso escolhido para levar o meu nome diante dos gentios e dos reis e dos filhos de Israel. E eu lhe mostrarei o quanto deve padecer pelo meu nome. Amém.

0: Meus amados, o texto lido fala a respeito da conversão de Saulo. Nos dias, amado, dos discípulos de Jesus, após Jesus ter sido levado aos céus, dali, alguns dias, diz a Bíblia que eles estavam reunidos, porque Jesus disse para ele: olha, vocês não se ausentem de Jerusalém até que do alto vocês sejam revestidos com poder. E eles permaneceram em Jerusalém até o dia de Pentecostes, quando todos foram cheios do Espírito Santo. E ali diz a palavra de Deus que eles continuaram pregando, começou a pregar por todas as partes, e muitas haviam convertidos. Inclusive, havia entre eles um jovem por nome de Estevão. Estevão era um dos diáconos do Senhor, um homem cheio de fé, cheio do Espírito Santo. E Estevão foi perseguido, foi preso, e ali ele foi julgado pelos principais sacerdotes e tiraram Estevão e o apedrejaram a Estevão até a morte. E diz a Bíblia que Saulo, ele guardava as vestes daqueles que apedrejavam Estevão, e ele concordou com o apedrejamento. E depois daquele dia, diz a palavra que houve uma grande perseguição contra a igreja. E Saulo, que era um soldado romano, capitão romano, ele foi até Jerusalém e ele pediu carta aos principados sacerdotes para prender todos os cristãos que houvessem em Damasco. E naquele momento ele recebe carta autorizando, porque esse Paulo, a Bíblia diz que ele entrava nas casas, arrastava homens e mulheres, espancavam e levavam presos, porque estavam falando e adorando a Jesus. Então a perseguição se tornou uma perseguição desenfreada. E como ele viu que ele achava que ele estava fazendo aquilo por zelo ao Senhor, na cabeça de Saulo estava fazendo por zelo ao Senhor. E aí ele pede carta para ir a Damasco. Damasco fica a cerca de 218 quilômetros de Jerusalém. Damasco, ele é a capital da Síria, a maior cidade da Síria, e ali havia muitos cristãos adorando ao Senhor, que havia se convertido ao Senhor. E quando Saulo está indo a Damasco, quando estava se aproximando de Damasco, diz a Bíblia que uma forte luz brilhou dos céus sobre o rosto de Saulo, e ele, não suportando aquela luz, ele caiu, porque diz a Bíblia que a luz era tão forte, mais forte do que a luz do sol, e ele caiu por terra. E uma voz lhe diz: Saulo, Saulo, por que me persegues? E ele diz: quem és tu, Senhor? E ele disse: eu sou Jesus, a quem te quero bem. E ele disse: Senhor, mas o que eu devo fazer? Vai até Damasco e lá te mostrarão o que deves fazer. E diz a Bíblia que Saulo levanta dali, o Senhor disse: duro é para ti recalcitrar contra os aguilhões, duro é para ti te voltar contra os aguilhões, contra as prisões, Saulo. E tu ficarás cego por 3 dias. E quando Saulo levanta, ele não consegue mais enxergar. E ele é guiado até a cidade, pelas mãos, o seu soldado estava com eles, ouviu a voz, mas não viu ninguém. Ficaram assustados, levaram Saulo até Damasco. E ali ele ficou na casa de um certo homem por nome de Judas, na rua direita. A Bíblia diz que ele não comeu e não bebeu durante 3 dias. E ali ele ficou agora orando, porque Jesus se manifestou a ele de uma forma poderosa. E ele ali estava orando, e diz a Bíblia que numa visão ele viu que um homem por nome de Ananias chegava até ele e orava por ele, e ele voltava a ser curado. Foi quando o Espírito Santo vai a Ananias, diz: Ananias, vai até a Damasco, a rua direita, na casa de Judas, lá tu encontrarás um homem por nome de Saulo, ele está orando. E Ananias diz: mas Senhor, este homem é um perseguidor da tua igreja, muitos sabem o quanto ele fez com a tua igreja em Jerusalém, e aqui ele tem autorização de prender os cristãos que aqui estão. Mas o Senhor disse: vai, Ananias, porque esse será para mim um vaso escolhido. E Ananias levanta e chega lá e encontra Saulo sentado. E ele põe a mão sobre a cabeça e Saulo diz: Saulo, irmão, o Senhor Jesus, que te apareceu no caminho, me enviou a ti para que tornes a ver e seja cheio do Espírito Santo. E quando ele põe a mão sobre Saulo, caiu dos olhos de Saulo como escamas, e Saulo voltou a enxergar, foi cheio do Espírito Santo, foi batizado e se tornou o grande apóstolo Paulo. Amado, a palavra de Deus mostra nesse texto quanto o Senhor, ele é zeloso, ele é poderoso. Quando ele chama alguém, não importa quem seja essa pessoa, mas pastor, como que pode o Senhor chamar um homem que está vindo ali com o coração cheio de óleo para prender os cristãos? Amados, a Bíblia diz que Deus conhece a nossa mente, o nosso coração, ele conhece o nosso interior. Diz a palavra que o Senhor nos conhece antes do ventre da nossa mãe. O Senhor viu o nosso corpo ainda informe, o nosso embrião ainda informe. Diz a palavra de Deus no Salmo 139. E antes que todas essas coisas foram escritas no livro, ainda antes que qualquer uma delas existisse, Deus já sabia tudo. Deus conhece, amado, tudo sobre você, tudo sobre mim. Não há nada oculto aos olhos de Deus. O que ele quer, o que Deus quer que nós nos entregamos. E Saulo, naquele momento, quando ele ouve a voz do Senhor, ele crê. E ele passa a crer no Senhor. Um homem que era perseguidor da igreja, agora se torna um pregador do evangelho. E assim que Deus faz, amado. A Bíblia diz que Deus pega as coisas loucas deste mundo para envergonhar as sábias. Deus usa aqueles que são frágeis para envergonhar os fortes. Será que o Senhor não tem chamado você que está me ouvindo aí? Você que está ligado no nosso programa, será que Deus não tem chamado você para uma vida melhor? Por isso você precisa crer e entregar-se para Jesus, o autor e consumador da vida eterna. Saulo fez isso. A partir daquele momento, a Bíblia diz que Saulo foi cheio do Espírito Santo, foi batizado por Ananias e se tornou o grande apóstolo do Senhor. Eu quero, nesse momento, deixar o meu convite a você. Você que está me ouvindo, entrega teu coração, aceita Jesus como teu Salvador pessoal. Vamos reunir-nos com o povo de Deus em oração, ali na igreja e adoração, Senhor. Eu quero, neste momento, orar por você. Coloca teu copo com água em cima do rádio e oramos.
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0: Altíssimo e soberano Deus, Deus Criador dos céus e da terra, em nome de Jesus Cristo, Senhor, nesta manhã, eu venho te apresentar a vida de todos os meus ouvintes à hora da bênção. Eu te peço que o Senhor abençoe poderosamente a vida de cada um dos nossos irmãos, nossos colaboradores do programa, a vida, meu Deus, dos aniversariantes. A irmã Rosalina completou mais um de vida. Aqueles, ó Pai, que pede oração, nós oramos neste momento por cada um, Pai, daqueles que estão ligados no nosso programa. Oro pela vida, Senhor, da dona Cida. Oro pela vida também, meu Deus querido, pela vida do Fernando, pela vida da Lucinha, pela vida, meu Deus, da Ana Cláudia, Luciano e toda a sua família, seu pai, sua mãe, seus irmãos, sua filha, que o Senhor abençoe grandemente. Oro também pela vida do Fábio José, coloca as tuas mãos sobre ele e abençoe poderosamente. Pai amado, nós oramos pela vida do Luiz Fernando, Antônio e toda a família, para a glória do Pai, do Filho e do Espírito Santo. Abençoe cada um dos nossos ouvintes, aqueles, Pai, que direto ou indiretamente estão na sintonia do nosso programa. Que o Senhor adentre em cada casa nesta manhã e abençoe, Senhor, a cada família, cada pai de família, mãe de família, o jovem, a jovem, a criança, que todos sejam impactados, ó Deus, pelo teu poder, em nome de Jesus. Se houver alguém enfermo, perturbado, que ele seja curado e liberto em nome de Jesus Cristo. Oro também que o Senhor abençoe esse copo com água, essa peça de roupa que está sobre o rádio nesta manhã. Que essa água sirva do remédio para a cura de todas as enfermidades. Essa roupa, o seu usado, um milagre aconteça. Em nome de Jesus. Amém.
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0: É isso aí, gente. Aqui chegamos ao final de mais um programa Hora da Bênção. Deus abençoe. Deus abençoe a irmã Rosalina. Mais uma vez, parabenizando pelo seu aniversário. Receba os parabéns da sua filha, né? Que te ama demais, a Creunice, todos os seus filhos. Deus abençoe, irmã Rosalina. Muitos anos de vida, saúde e paz. Deus abençoe, gente, aqui ficamos. Se Deus quiser, eu volto no próximo domingo. Deus abençoe.
3: Não está firmado.
0: Ótima semana para todos.
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0: Danilo Massal, Deus.

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0: Aí, começando bem com a inesquecível Loraça Marília Mendonça. Vale em casa hoje. Ah, hoje não dá, não. Hoje não vai dar certo, não, hein? Paranapanema FM. 9 horas e 15 minutos. 9 e 15. Como é que tá? Tudo legal por aí? Tudo beleza? Domingão, hein? Domingão. É, penúltimo dia. Hoje é dia 30 já, rapaz. É 30 de agosto já de 2026. Tamo juntinhos aí na melhor sintonia, 99.1 FM, até às 11 da manhã aí, com uma boa música pra você que tá em Piraju, na região, tá no sítio Chácaras Fazendas, ligado com a gente aí em 99.1 FM. Em 9 horas e 16 minutos, você pode participar pelo WhatsApp 998-330610, 998-330610, e fique ligado com a gente em 99.1 FM.
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0: Aí agora 9 horas e 23 minutos, 9h23, domingão, 30 de agosto já, hein? Alô, Alcir, o Alcir Marquete tá sempre na sintonia com a gente, tá lá com o Despaulo, né, Alcir? Beleza aí? Tá sempre na sintonia da programação Paranapanema. Um abraço, ótimo domingo aí pra você, beleza? E a todos da Codespaulo, né? Tá por lá também a Rose, o Sidão Honório, a Maria, o Kleber, o... quem mais? O Marrom Pedreiro. Nosso abraço aí, tá bom? A Maria Eduarda também tá com a gente, né? Alô, Maria Eduarda, bom dia. Tá sempre na sintonia com a gente também. Também, e sempre está na sintonia com a gente. É a Lucinha. Alô, Lucinha, bom dia. Tá ligadona aí, 99.1 FM. Aquele abraço, ótimo dia aí. Bom, é isso aí. 9h24 agora. 9h24.
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0: Aí, 9h30, pagodeiro aí, né? Pagodes aí, Morena Linda, Breno Reis e Marco Viola. Também o poporri legal aí de pagodes com o Goiano e Paranaense. Também você viu o Pescador e Catireiro, Daniel e Abel e Caim. É, o Recado Caipira com o Lourenço e Lorival. Vem em casa hoje, Marília Mendonça. E eu vou pra casa, né? Vou pra chácara aí, fizeram um convite agora e eu tô indo já. Tô fechando, tô zarpando, tô indo. Tchau, um abraço, tchau. 9h31.
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0: Capanema e a hora certa.
1: 9:38.

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0: Para Napanema e a hora certa.
1: 10 horas e 34 minutos.
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1: Paranapanema e a hora certa.
2: 10 horas e 59 minutos.

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bloco da nossa jornada esportiva. Mais uma grande partida de futebol válida pelo Campeonato Brasileiro. Hoje, 25ª rodada do Neoquímica Arena. Corinthians e Santos, o Alvinegro Paulista. Torcedor, o mesmo clássico conhecido como o clássico das sete pedaladas, o clássico de Ronaldo e Fábio Costa, quem não lembra daquele golaço de cobertura? Também o clássico do 7-1, né, torcedor corintiano, feliz da vida! 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

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O time de patrocinadores com a gente hoje. O time, claro, que confia no nosso trabalho, que confia na gente a cada rodada, né? Junto comigo aqui na externa, nos comentários e reportagem, Aleph Souza. Hoje no plantão informativo, na mesa de áudio, Felipe Ellig. Agradecer a toda a equipe da rádio que faz aquele corre diário e semanal para que a gente possa estar aqui, né? A Ana Rainho, a Débora Laureano, o Cris Silveira, o JP Ribeiro. E, é claro, o André DJ e a diretoria da rádio, né? Adriano Dias, Pedro Donizete Dias, Odelaio Ferdin e todos nós, debaixo das graças do nosso Senhor Jesus Cristo.

Muito mais esporte para você ligado com a gente. Já são 15h48, 12 minutos para as 4 da tarde. Daqui a pouco a bola vai rolar na Neoquímica Arena. E junto comigo o Alif Souza já vai trazer os destaques e também a escalação das equipes. Começando, claro, pelo dono da casa, falando do Timão.

0: Boa tarde, Felipe. Boa tarde, Eric. Boa tarde, você, ouvinte aqui da nossa querida rádio. Pois é, hoje é dia de clássico, né, Felipe? Corinthians e Santos, como você bem lembrou aí. O 7x1 do Ronaldo contra o Fábio Costa. E outro mundo fala que não vem ao caso, né? É, 25ª rodada do Campeonato Brasileiro. Com duas derrotas consecutivas no Brasileirão, o Corinthians busca uma vitória sobre o rival neste domingo para diminuir a distância dos 5 primeiros colocados. A equipe de Fernando Diniz, que teve a semana livre de jogos para trabalhar no CT, ocupa a 10ª colocação dentro de 2 pontos. Já o Santos entra em campo para o segundo clássico consecutivo com o objetivo de apagar a péssima imagem deixada pelo primeiro. Derrotado por 3x0 para o Palmeiras no Nubank Park e com a vida complicada na Copa do Brasil, o time do Cuca enfrenta o maior rival para respirar na temporada. Uma derrota pode fazer a equipe terminar a rodada dentro da zona de rebaixamento. Depois do tropeço de domingo passado contra o Mirassol em plena Vila Belmiro, o Santos chega pro duelo na Neoquímica Arena com 26 pontos. Vamos lá, sobre o Corinthians, Felipe. O time do técnico Fernando Diniz, ainda sem Yuri Alberto e com o suspenso Breno Bidon como desfalque, o Diniz vai ter que mandar a campo, né, uma formação próxima do ideal. O peruano André Carrilho é o principal candidato para substituir o Bidon, né, no meio campo. Pela primeira vez desde a renovação, Memphis vai iniciar como titular. Pendurados na equipe do Corinthians, Felipe: Gabriel Paulista, Hugo Souza, Caio César, Cauê, Jess Lindor, Matheus Bidu, Raniel, Matheus Pereira e o próprio Fernando Diniz. É uma galera, hein? Fora! Então a gente tem o Breno Bidon, suspenso pelo terceiro cartão, André, lesão no músculo posterior da coxa, o Yuri Alberto em recuperação de lesão, o André Ramalho por labirintite, o Labiak por ruptura do menisco e do ligamento cruzado, o Vitinho recuperação de cirurgia e o Kaique recuperação de cirurgia também. Uma galera fora, hein? Agora sobre a escalação do Corinthians. O Corinthians vai a campo hoje com 1 gol para Hugo Souza, 2 na lateral direita para Mateuzinho, 3 para Gabriel Paulista e 13 para Gustavo Henrique no meio de zaga. 21 para Matheus Bidu pelo lado esquerdo. No meio campo, 14 para Raniel e 29 para Alan. Ainda no meio campo, 8 para Garro. E no ataque, 37 para Caio César, 61 para Dieguinho. E no ataque, no comando de ataque, 10 para Memphis Depay. E esse é o time do técnico Fernando Diniz, que vem no esquema de 4-3-3, Felipe.
1: Muito bem, tá aí, portanto, o Alif Souza trazendo os destaques do Corinthians. Daqui a pouco ele vai falar do Santos. Antes, eu quero boa tarde do meu grande amigo, o papai fresco do ano, Felipe Erlig. Boa tarde, meu amigo!
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3: Boa tarde, Felipe. Boa tarde, Aleph. Boa tarde, caro ouvinte da Rádio Paranapanema. Estamos aqui para mais um grande jogo, mais um grande clássico. Clássico alvinegro paulista, né? Onde tivemos grandes jogos, grandes partidas, né? Hoje podemos ter a campo aí, né? A volta, né, do Neymar, aí, que ele não pôde atuar, né, no meio de semana, porque estão, né, do gramado sintético, que ele vê que pode ser um causador de lesões para ele. Então, temos aí um grande jogo, um grande clássico. E passando aqui rapidamente pela 25ª rodada do Campeonato Brasileiro, tivemos ontem o Atlético Mineiro venceu o Vitória por 2x1, São Paulo também, pelo mesmo placar, venceu o Bragantino dentro do Morumbis. E também o Vasco da Gama recebeu o Cruzeiro e venceu por 3x1, voltando a vencer no Campeonato Brasileiro depois de uma derrota para o Santos por 3x0 dentro de casa. O Atlético Paranaense também recebeu o Fluminense hoje pela manhã, às 11 horas da manhã, empatou em 3x3. E teremos logo mais às 4 horas da tarde, mais um clássico, clássico carioca, Flamengo e Botafogo. E também hoje às 6h30, teremos Mirassol e Palmeiras, também às 6h30, Grêmio e Chapecoense. E também às 7h30 da noite, Bahia Internacional. E amanhã às 8 horas da noite, para encerrar a rodada da 25ª rodada, Remo e Coritiba. E no meio de semana, Felipe, na quarta-feira, dia 2, às 7h30 da noite, teremos o jogo, né, atrasado aí do Flamengo e Mirassol. E aguardava aí por ansiosamente esse jogo, por questão, né, que estavam aguardando a questão de Libertadores, questão de Copa do Brasil. Já foi marcado quarta-feira, dia 2, às 7h30 da noite. Jogo importante para o Flamengo, que precisa vencer para colar no Palmeiras novamente, Felipe.
1: Rádio Paranapanema, a dona da bola. A dona da bola é a Paranapanema, e você ligado com a gente. O o Elig disse aí que o São Paulo venceu ontem, Elig.
4: Venceu e convenceu, né? Isso, depois de 11 jogos sem vencer, São Paulo voltou ontem a ganhar, venceu o Bragantino jogando bem por 2-1.
1: Isso explica a chuva, né? Agora vamos falar do visitante de hoje, do time do Neymar. Vamos trazendo o Alif Souza falando do...
0: Vamos falar do Santos então, Felipe. Só antes, a Defesa Civil emitiu um comunicado com a possibilidade de tempestade e outros perigos, né, climáticos ali nos entornos da Neoquímica Arena. Então, Felipe, vamos ficar atento. Vamos lá, sobre o Santos. O time do técnico Cuca. O Neymar tá de volta, né? Ausente no duelo contra o Palmeiras. O camisa 10 que ficou fora do treino da sexta por estar gripado. O Leonor de um sábado e está à disposição da comissão técnica. Vai jogar agora. Deve ser titular, né? Já confirmado, disputa somente o quarto clássico em 16 possíveis desde o retorno a Vila Belmiro. Por outro lado, Cuca não contará com o meio-campista João Schmidt, que recebeu o terceiro cartão amarelo no duelo do fim de semana contra o Mirassol, e vai cumprir suspensão na Neoquímica. Pendurados, o Santos tem Lucas Veríssimo, Luan Pérez, Gabriel Menino, Escobar, Gabriel Bontempo, Gabigol, Barreal e Tassiano, uma galerinha também. E fora, o Santos tem Vinícius Lira com lesão no joelho esquerdo, Gabriel Menino com um torce e Pepe Firmino com lesão na coxa. Bom, sobre o time do Santos, né, do técnico Cuca, ele veio a campo hoje num 4-4-2. Vem com 77 para Gabriel Brazão no gol, 18 para Igor Vinícius na lateral direita, na zaga, 4 para Lucas Veríssimo, 14 para Leo Pérez, na lateral esquerda, 30 para Escobar. No meio campo, William Arão com a 15, 48 para Gustavo Henrique, 8 para Gabriel Bontempo e 10 para Neymar. No ataque, Barreal com a 22 e Gabriel Barbosa com a 9, e esse é o time do técnico Cuca, Felipe.
1: Muito bem, o Alif trazendo, portanto, a escalação, os destaques do Santos. Neymar de volta, hoje jogando com aquele uniforme azul claro, né? Todo azul, camisa, calção e meião também. O Corinthians com seu tradicional camisa branca e shorts preto, hoje aniversariando Gabigol, Alif. Gabriel Barbosa completando mais um ano de vida aí, Gabriel Barbosa fazendo aniversário, se eu não me engano, 30 anos.
3: O 30 Gabriel anos.
0: Faz quanto que ele não joga?
3: Você não pode cornetar o cara, rapaz?
1: Você não pode falar
3: isso. O estádio que ele mais gosta de fazer gol é o do Itaquera. Ele e o Neymar.
1: Rapaz, tem isso aí mesmo, viu? Mas vamos lá.
0: O lugar que eu mais gosto de comer pizza, eu não vou falar, porque senão eu tenho que pagar o jabá aqui. Mas eu nem por isso eu vou todo dia.
1: Antes
3: então,
1: de,
3: mas
1: de,
3: não é todo dia que ele vai também, todo dia que ele faz gol.
1: Antes de trazermos aí as resenhas à parte, tem o outro time, né? O time de intermediação da partida. Alô, torcedor!
0: Vamos lá para o time do apito. Hoje quem vai apitar, Felipe, é o maravilhoso, assim, o melhor árbitro que a gente tem no Brasil.
1: O Wilton.
0: Wilton Pereira Sampaio, Erg. Gosta?
3: Misericórdia. Judiação do VAR.
0: O assistente número 1 é o senhor Rafael da Silva Alves, do Rio Grande do Sul. O assistente número 2 é o Leone Carvalho Rocha, do Goiás. O quarto árbitro, Luiz Augusto Silveira Tizer, de Santa Catarina. E no VAR, o senhor Rodrigo D'Alonso Ferreira. Mais uma vez, né, a arbitragem na partida vai ficar por conta do Wilton Pereira Sampaio.
3: Não, o Wilton não, né, vai ficar pelo VAR, porque o Wilton não apita. Quem apita é o VAR quando ele tá apitando.
1: Tem polêmica hoje, né, Eli?
3: Ah, com certeza. O Wilton apitando, polêmica das muitas ainda, viu?
1: O Wilton apitando e de cada lado, um dos os dois, assim, os jogadores do Corinthians, eu acredito que não tem jogador tão... muito jogador chorão, né? Acho que hoje não. O Yuri Alberto tá fora, costuma falar bastante.
3: O Garro tá fora também, né?
1: O Garro é titular, o Garro não chora tanto. Agora, Neymar e Gabriel Barbosa, vou te contar, vão alugar um triplex no Wilton hoje.
0: É dar uma pica na mão de cara.
1: Expectativa do jogo hoje, Alif?
0: Expectativa de um jogo... Vamos lá, eu tava falando, tava cornetando muito a equipe do Santos aqui no off, mas acho que vai ser um jogo bom, né? Claro, o Corinthians tem o apoio da torcida, acho acho muito difícil assim, da gente ver uma partida com muitos gols, né? Principalmente pensando, o Corinthians tem um dos piores ataques do campeonato, o Santos, por mais que tenha, né, o Gabriel Barbosa, o Neymar, tem as suas dificuldades também, principalmente na criação, tanto que tá nessa situação. Eu acho assim, vai ser um joguinho pra além do elemento Wilton Pereira, né? Vai ser um joguinho, uma nota 6, mas eu acho que o Corinthians é vitorioso, Felipe.
1: Tá aí, portanto, expectativa pro jogo, Felipe Erling.
4: A expectativa é de um grande jogo, né? Quando temos Neymar e Memphis dentro de campo, podemos esperar qualquer coisa desses dois jogadores, né? Mas como eu havia dito pra você antes, né, do Alif chegar, o Corinthians não ganha o jogo hoje, viu?
0: Ganha o jogo.
1: Veremos.
0: Eu vou ter que falar o que eu falei do time. Não vou falar do que eu falei do time do Santos, mas é isso. Vamos assistir a partida aí, rapaziada.
1: Vamos ver, né? Veremos. Paranapanema Multiplataformas, também estamos com live no Facebook, no YouTube. Você que pode nos acompanhar também através da Alexia, é só pedir para Alexia tocar. Alexia, toque a Rádio Paranapanema de Piraju.
0: Como é que ela fala, Felipe?
1: Rádio Paranapanema de Piraju. É desse jeito que ela faz.
0: Tá certo.
1: E também é através do aplicativo da rádio, tanto para Android e iOS, e também com a gente, nós também estamos no site da Paranapanema, você pode nos acompanhar multiplataformas. Ó, na nossa live no YouTube, o Gabriel Cara de Bolacha Maria, meu grande parceiro, o Gabriel tá já mandando aqui, o Gabriel Catânia, né, mandou um Vai Corinthians, o pessoal pode ir comentando com a gente, pode ir participando, mande também mensagem no WhatsApp da rádio, 998-330610, e aí você vai poder também interagir com a gente. Daqui a pouquinho a bola já vai rolar, o Alif já falou a expectativa dele pro jogo, o Elig também, e esperamos que seja um jogo bem jogado, que eu possa narrar vários gols, porque aí é material para postar na rede social durante toda a semana, né? Então vamos lá, porque torcida hoje marca presença na Neoquímica Arena, estádio lotado, e autoriza o árbitro, começa a partida na Neoquímica Arena. Pra frente aqui a bola rola, já teve uma primeira falta a favor do Santos, que já cobrou a falta, vai tocando o Ilharão hoje, fazendo um papel de terceiro zagueiro na frente dos dois volantes. Trabalhando, vai de pé em pé, já aparece lá na ponta Neymar, que dominou, tocou para trás. Luan Pérez é quem domina. Arão de novo entre os dois zagueiros, devolveu pro Neymar, que tá na ala. Esperou, tentou, conseguiu evitar a saída de bola. Ainda Neymar tenta chutar para frente, a bola espirra. Sobrou no pé do Memphis. Ele domina, usa o corpo, rodou, girou para cima do adversário. Toca do lado. Era um belo passe, mas o jogador corintiano errou. A bola sobra. Mateuzinho é quem vai tocando pela ala. Agora no lado direito, no campo de ataque, vem o Corinthians com Caio César. O menino gosta da fumaça. Dominou Mateuzinho, tentou cruzar dentro da área. Tira dali, afasta o Ilharão. A bola vai sobrando de novo. Neymar domina, tabelou com Gabriel Barbosa. Aí o Neymar virou o jogo. Deu a passada, cadenciou a partida. O Santos tenta sair do campo de defesa, não consegue. O Corinthians marca a pressão. Os jogadores do Corinthians todos no campo de ataque, já no comecinho do jogo, Alif.
0: Pois é, Felipe, já no comecinho do jogo a gente já consegue ver o desenho da proposta do Santos ali, né? O Ilharão recuando para formar uma linha de três, e aí acredito que a ideia do Cuca seja dobrar pelas alas, né? Então um lado vai ter o Barreal e o Neymar, para além do Igor Vinícius e o Escobar, assim vai conseguir povoar o meio campo e impedir a infiltração tanto do Mateuzinho quanto do Matheus Bidu, né, Felipe?
1: E vem Caio César, tentou passar, não conseguiu, perdeu a bola, tocou no meio, Gabriel Barbosa. Na intermediária defensiva, o Santos tenta trabalhar, tá apertado lá atrás, não consegue sair. Vai virando o jogo agora. Lucas Veríssimo é quem domina. Abre o passe, faz o lançamento na frente, próximo ao círculo central. Gustavo Henrique chega para cortar, devolve, toca do lado com o Bidu pela esquerda. Ele usa o corpo, balançou de um lado para cá, do outro lado, caiu no chão. Mergulhou o Matheus Bidu, mas a falta aconteceu, Alif.
0: Mergulhou, mas valorizou, mas foi falta. O Barreal acabou chegando um pouquinho atrasado, acaba tocando a perna esquerda do Bidu ali, que vai ao chão, bola que quando já cobrou, Felipe.
1: Aí o Mateuzinho já acelera a passada, vai na intermediária ofensiva, o Corinthians no ataque de novo, vai tocando de lado. Apareceu o Matheus Bidu, fingiu que ia cruzar, preferiu fintar. Aí Bidu devolveu, tocou, Dieguinho. Ranieri vai trabalhando atrás, bola no campo de defesa pro Corinthians, ainda na intermediária ofensiva agora, atravessa metade do campo, vai pro campo ofensivo pela ponta esquerda, Dieguinho pedalou, passou, fez a graça, caiu no chão, mais uma falta a favor do Corinthians, Alif.
0: Falta pro Corinthians no lado esquerdo de ataque ali, Felipe, o Dieguinho rabiscou e foi derrubado pelo Gabriel Bom Tempo, na camisa número 8, falta que o Corinthians vai botar na área. A gente já vê o início do jogo, o Santos totalmente recuado, Felipe, o mais avançado é o Gabriel Barbosa no círculo central, o que vai permitir que o Corinthians estava fazendo, né? Liberar o Ranieri ou o Alan, para que não fique todo mundo lá atrás só esperando uma bola lançada para o Gabriel Barbosa.
1: Vai vir bola dentro da área do Brasão, tá apreensivo. Memphis posicionado, garram do lado dele, vem jogada ensaiada. Vem bola dentro da área, vai bagunçar a cozinha do Santos. Aí o Memphis cruza na primeira trave, bateu mal na bola, bateu muito fraco. 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Memphis tenta passar, não conseguiu. Bom Tempo, fez o corte. Lateral para o Corinthians, ainda no campo ofensivo. Foi Ranieri para cobrar, toca um pouco mais atrás com Bidu, que domina, levanta a cabeça, toca no meio, apareceu para jogar. Quem vem com ela é o Alan. Não vai colocar a mão nas partes, hein, Alan? Pelo amor de Jesus, hoje, hein?
3: Nos Países Baixos não pode hoje, hein?
1: Hoje, Países Baixos, só onde nasceu o Memphis Depay. Toque de letra do Gustavo Henrique, foi na fogueira, consertou o Bidu, tocou mais à frente, bola enfiada, lançamento pro Dieguinho, ele vai correr, correu o Dieguinho, evita a saída de bola, Igor Vinícius na marcação dele, ele traz para dentro, tabelou com o Matheus Bidu, recebeu a carga nas costas, o árbitro olhou para ele e disse: futebol é contato, se não quer que rele em você, vai jogar videogame, Alif Souza.
0: Pois é, né, tava vizinho que ele ia fazer aquilo e acertada a decisão do Wilton de não assinalar a falta, recebeu a carga ali, né, uma disputa por espaço, pegou o chão, pediu a falta, nada a marcar. Ô Felipe, eu tava observando o jogo do Santos aqui, sobre essa recomposição do Santos, o Neymar tá tendo que vir buscar a bola muito atrás, por questão do Corinthians estar espetando a equipe pra frente, né? Vai dificultar agora o Santos tem uma, vai você aí.
1: E o Santos vem com o Neymar, dominou, entre dois, toca do lado. O companheiro não entendeu a jogada. Às vezes não é nem o Neymar que erra, é o companheiro que não consegue acompanhar o raciocínio dele, né?
0: Mas é o que eu tava falando, né? A gente sabe da condição do Neymar, tudo bem. Ele tem que vir buscar a bola na intermediária para tentar trabalhar, criar, né? Desenvolver. Acaba dificultando muito o jogo para a equipe do Santos, Felipe.
1: Lateral a favor do Santos. 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O Santos na intermediária ofensiva. O William Arão, um pouco mais avançado agora, vai trabalhando com Veríssimo no círculo central. Devolve pro Arão, que levanta a cabeça, chacoalha o cabelo, toca na ponta com o Igor Vinícius. Não se lançou pra frente, preferiu toque pra trás. Tá de novo no círculo central com o Veríssimo. Vai trabalhando do lado agora. Quem aparece pra jogar com ele é o Luan Pérez, já achou o Neymar na ponta esquerda, vem Neymar, ele contra o Mateuzinho, balançou o corpo, toca do lado, Caio César vem pra ajudar, devolve pro Luan Pérez, Neymar pediu a bola, não recebeu, atravessa, atrasa um pouco a jogada, a equipe do Santos procura espaço, não acha, tem a posse da bola, mas não sabe o que faz com ela. Igor Vinícius vai trabalhando, William Arão tocando agora, recomeça o jogo, vai lá atrás, agora a bola no campo de defesa do Santos. 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Alô, Paula. Alô, Carlinhos. Um forte abraço pra você, Carlinhos Show, meu grande amigo, o Carlinhos Santista. E também o Murilo Curi, claro, filho filho dele, São Paulino. Um forte abraço pro Murilo. Há tempos que eu não te vejo, meu centroavante. E vai trabalhando o Corinthians, Felipe, na intermediária defensiva. Também, tem informação pintando, o Elig já vai informando, porque o Corinthians vem no ataque com o Dieguinho. Belo domínio do Dieguinho, mas depois não conseguiu acompanhar. A bola deu drible nele. Lateral para o Santos. Informação, Felipe Elig.
3: E lá no Maracanã, bola rolando também. Flamengo 0, Botafogo também 0.
1: O resultado ideal seria qual?
3: Pro Flamengo, vitória.
1: Para pressionar o Palmeiras,
3: para poder encostar no Palmeiras e depois tirar, né, o jogo de atrasado que o Flamengo tem no meio de semana, né? E também temos aí depois o confronto direto entre Flamengo e Palmeiras no, na Nubank Arena, né? Porque não pode falar mais.
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3: Nubank Park, né? Tem todas essas frescuras aí. Né?
1: E agora, além de roxinho, você pode também pedir o verdinho. Depois eu tenho. Vou falar uma coisinha sobre o VAR, viu? Vou falar agora. Porque estão me pressionando aqui no WhatsApp, que é preciso falar. O VAR ontem no jogo do São Paulo atrapalhou o Daronco, porque aquilo não foi pênalti no Luciano, nem aqui, nem na China, viu?
3: É, há de se...
1: De poder... E vem o Corinthians, errou na defesa, ganhou lá na frente, bom tempo, bateu! Hugo Souza faz a defesa! O Hugo com os pés já não é lá aquelas coisas. O Gustavo Henrique, zagueirão, deu uma zagueirada boa. Se não fosse o Hugo para consertar a falha da zaga, era caixa pro Santos, Alif.
0: Pois é, né? Essa é das maravilhas que a gente pode ver no jogo.
3: Tem gol!
0: Maravilhoso, Fernando Diniz, né? Sai com a bola, sai tocando, galera. Pode ficar tranquilo. Aí o Gustavo Henrique dá uma dessa, quase o Santos abre o placar. Sorte que o Hugo Souza fez milagre aqui na Neoquímica.
1: Confia que vai dar certo, Neymar na bola, levantamento forte pra fora da área, bateu de primeira, não consegue o Rolezer, a bola espirra na barreira, vai sobrando pela linha lateral, não deixa a bola sair, evitou a saída, foi, correu lá na frente o Caio César, pediu falta, o árbitro marcou só lateral e tá dando lateral pro Barreal, tá dando amarelo pro Barreal, Alif?
0: Amarelo pro Barreal, né, na construção da jogada ele apelou ali contra o Caio César, e aí Na escapada, né? O Caio César aí, a defesa do Santos todo desarmada, o Barreal fez a falta, né? A famosa falta tática, porque eles não evoluíram no ataque. E é cartão amarelo, primeiro amarelo aqui na Neoquímica, Felipe.
3: Tem gol.
1: Tem gol, daqui a pouco o Elig informa, porque o Corinthians está na intermediária ofensiva. Vai trabalhando de pé em pé, agora sim. Felipe Elig informando o gol na rodada.
3: E lá no Maracanã, Arthur Cabral abre o placar para o Botafogo. Botafogo 1, Flamengo 0. Futebol.
1: O Mengão não tá aguentando. E agora precisamos destacar, Alif, a velocidade do Caio César, né? Porque o pique que ele deu pra evitar que a bola saísse na linha lateral e depois sofreu a falta do Barreal.
0: Não, Caio César não.
1: Ele deve ter uns 18 pulmões, né?
0: Caio César é um jogador muito interessante, principalmente a questão da velocidade, né? E a mudança de direção muito rápida, né? É uma peça importante. Quando ele chega muito bem no jogo do Corinthians contra o Flamengo na Supercopa, não sei se você lembra, e aí já acaba sofrendo lesão, mas depois ele volta, ganha sequência, e de fato ele faz muita, muita diferença para esse time do Corinthians.
1: E o Gustavo Henrique vai tentando, não consegue, caiu no gramado o Garro, a bola sobra pro Bidu, vira o jogo do lado, aparece Mateuzinho, tá um pouco mais no meio, Mateuzinho devolveu atrás, trabalhando a bola, vai o Gabriel Paulista, devolveu lá na direita, Raniele, tá em todos os lados do campo, Raniele, trouxe pro meio, Caio César, devolveu, aparece Dieguinho, já tá lá na ponta direita, no campo de ataque, fez a penteada na bola, preferiu o toque um pouco mais atrás, trabalhando de pé em pé, o time do Corinthians na intermediária ofensiva, vai encurralando o Santos no campo de defesa. O Bidu tentou, não conseguiu, errou. Gabriel Barbosa pegou a bola, atravessa metade do campo, vai pro campo ofensivo agora. Gabriel Barbosa usou o corpo, trabalhou, tocou do lado. Neymar no bico da grande área. Tá ele contra o goleiro, devolveu pro Gabriel Barbosa. Bateu fraco, fraco, fraco demais o Gabriel Barbosa. Uma boa jogada de contragolpe agora do Santos. Faltou força pro Gabriel, Alif.
0: Pois é, né? Mais um vacilo da defesa do Corinthians. O Gabriel acaba roubando a bola e saindo na boa ali. Encontra o Neymar pelo lado de esquerda de ataque. Mas aí na finalização, né? Não caiu na perna boa dele. recuou a bola pro Hugo, mas um bom avanço do time da equipe santista e mais um vacilo da defesa do Corinthians, né, perdendo bola boba e permitindo essa escapada do Santos.
1: 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Corinthians no ataque com Dieguinho.
3: Informação.
1: Balançou o corpo, tocou do lado pro Bidu, devolveu. Memphis atrasa um pouco o jogo. Tocou com o Alan, que devolve Gustavo Henrique, o zagueiro avançou, vai tentar o chute de longe. Tira a tinta da trave agora. Assustou o goleiro Gabriel Brazão, Aleph.
0: Pois é, paulada de perna direita do Gustavo Henrique, né? O Corinthians com muita dificuldade na transição de jogadas, né? O Santos consegue se recompor e fechar a defesa. E aí o Gustavo Henrique usou de um recurso, né? A tentativa de remate de fora da área. Quase foi feliz, acabou assustando ali, levou muito perigo. Primeira jogada de perigo do Corinthians no jogo, Felipe.
1: Tem gol. E atenção, torcedor, pra você que está de ouvido no rádio, fique de olho no tempo, porque o tempo não para. Confira aí que eu falo aqui daqui a pouco, porque o Corinthians vem agora no ataque. Vem trabalhando, caiu César, caiu no chão, pediu falta, o árbitro deu vantagem, mandou seguir, não foi falta nenhuma, ele manda correr, vem mais uma vez, o Caio César passou entre dois, caiu de novo, pediu falta, o árbitro manda seguir, agora sim, você que está de ouvido no rádio, fique de olho no tempo, porque o tempo não para, confira aí que eu falo aqui, o tempo e o placar do jogo. Na Paranapanema você confere 13 minutos passados do primeiro tempo, Neoquímica Arena. O Corinthians tem 0, também 0.
3: E no Maracanã, jogo, havia falado gol do Botafogo, gol anulado. E logo em seguida o Flamengo abre o placar. Samuel Lino aos 13 minutos, 1-0 Flamengo em cima do Botafogo.
1: Da bola é a Paranapanema. Esse negócio de anula gol do Botafogo é gol do Flamengo, é a primeira vez que eu vejo o Pix com troco, Aleph.
3: E queima a língua, e queima o. Olha lá.
1: Samuel Lino.
0: Fazendo. O Felipe, o camisa 48 do Santos, o Gustavo Henrique, carinhosamente de Gustavinho, tá sentindo muito. Acredito que vai ter mudança no Santos, eu já conforme.
1: Tá mancando, né?
0: O banco já tá em movimentação aqui. Vamos ver o que o Felipe vai fazer.
1: Parece que não vai dar mesmo pro Gustavinho. 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Informação, Aleph.
0: Gustavinho não quis sair não, viu? Fez sinal de positivo. O Oliva já voltou, vestiu o colete ali, tá aquecendo, mas agora já vestiu o colete de novo. Vai ficar inteiro em campo com a camisa 48.
1: Vai ficar em campo o Gustavinho, vai fazer o esforço. Alô, Bruno Candiota, meu grande amigo Brunão. Um forte abraço pra você, ligado com a gente. Meu grande amigo Bruno Candiota, sempre ligado. Ele perguntou aqui, o Aleph e Felipe Erlig, se tem como os dois perderem. Depois vocês respondem, porque o Gabriel Barbosa vinha no campo de ataque e já não vem mais, porque mostrou um instrumento de trabalho ali, o auxiliar, Aleph.
0: Pois é, o senhor Rafael da Silva Alves mostrou o instrumento, mas o Gabriel visivelmente, né, em posição de impedimento, na hora do passe ele tava com mais metade do corpo à frente, e aí, posição de impedimento que o Corinthians já cobrou, Felipe.
1: E é claro, o instrumento de trabalho do auxiliar, que é a bandeirinha, estava em posição, claro, de impedimento. E vem agora Gabriel Bom Tempo trabalhando no meio campo, Gustavinho achou o Neymar que toca do lado com Gabriel Barbosa, abriu do lado esquerdo, vem pro campo de ataque, agora Escobar devolveu Gabriel Barbosa, no bico da grande área, tentou fazer o levantamento, a bola espirra na defesa, sobra na segunda bola, quem aparece é o Garro, passou um, passou o segundo, tropeça na bola, volta um pouco, toca pro Mateuzinho que chuta a bola pra frente, afasta o perigo da cozinha, afasta o perigo, a bola sobra na zaga do Santos. 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Informação, Alif?
0: Não, só, né, o Neves acabou de levar mais uma chegada ali do Veríssimo, né, o outro pediu calma, mas o Santos, né, 17 minutos, não é um jogo de grandes oportunidades, mas o Santos melhor na partida, o que você vê agora é que houve uma troca, né, o Neymar acabou, ele vai acabar fazendo o segundo homem de frente junto com o Gabriel, né, acredito que o Santos entrou em campo pensando que o Corinthians faria uma pressão que não veio, e aí agora o Santos adianta o Neymar para ficar próximo ao Gabriel, vai tentar encontrar essa bola mais no ataque, né, faz uma linha de 4 ali com o Barreal e Bom Tempo aberto. O Corinthians com muita dificuldade de articular a jogada, de conseguir criar uma pra você, Felipe.
1: E olha o Bidu, passou o primeiro, passou o segundo, bateu cruzado! Passa muito perto, boa jogada do Bidu agora! Ô Devian, ó o Bidu costurando todo mundo aqui, ó. Dá pra contratar ele se ele não quiser ficar lá no Corinthians, hein?
5: Nojento!
1: Costurou todo mundo, esse tem experiência na costura. A bola passa perto da trave. Assustou mais uma vez o Brasão, Alif.
0: Pois é, assustou. Só no Corinthians não estão pagando, né? De repente sim, de repente o Bidu até aceita. Mas é o Corinthians com muita dificuldade, né? De encontrar agora, conseguindo uma jogada trabalhada. Vai você, olha o Corinthians subindo
1: na marcação. E o Corinthians pressiona lá na frente. A marcação teia de aranha, viu? É aquela que marca lá em cima e não deixa o adversário respirar. Conclua, Alif.
0: Não, só, né, sobre a transição, com muita dificuldade na transição. Mas agora, de novo, subindo a marcação. É um jogo, assim, 18 minutos, um jogo bom até agora, né? Os dois times procurando agredir, né, procurando construir. Nenhuma jogada, esse tipo do Bidu foi um chute importante, mas o cartão amarelo aí, cartão amarelo pro Leão Arão, Felipe.
1: O Arão tava pendurado, não tava não?
0: Deixa eu só confirmar aqui.
4: O Santos tá com meio time pendurado.
1: E o Corinthians com o time inteiro, né?
0: Curiosamente, o Arão não tá pendurado.
1: O Arão, ele chega atrasado e aí as travas da chuteira dele, ainda que só o bico, pega no calcanhar do Rodrigo Garro e aí é perigoso machucar o adversário, né? Lembrando que o adversário é só seu adversário, ele não é seu inimigo, então... Não precisa chegar assim também.
4: Fala isso pro Thiago Mendes, pro Neymar, então.
1: Lá é outra treta. Mil tretas. 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Garro com a esquerda, Memphis com a direita. Quem será que vem pra bola? Falta na intermediária ofensiva, o Neymar e Gabriel Barbosa na barreira. Neymar também orienta seus companheiros. Aí o Garro fez o levantamento na segunda trave. Não apareceu ninguém para cabecear. Essa bola agora passou no vazio. É tiro de meta pro Santos, Alif.
0: Pois é, mas é uma ótima movimentação ali do Veríssimo, né? O Gustavo Henrique, o camisa 3 do Corinthians, que é um ótimo jogador na bola aérea, né? O Garro buscou essa bola com o Gustavo Henrique, mas aí o Veríssimo, percebendo isso, ele impediu a progressão do Gustavo Henrique. Aí por isso a bola se perdeu de fundo, porque o Veríssimo não conseguiu. O Gustavo Henrique não consegue alcançar essa bola. Ótima movimentação do zagueiro Santista, Felipe.
4: Ô Felipe, também lá no Neoquímica Arena hoje temos pirajuenses lá, né? Saiu de madrugada hoje uma van aqui de Piraju, né? Com o Vinícius Canjica.
1: Fiel Piraju tá lá hoje. Fiel Piraju tá lá hoje, então a sede aqui deve estar fechada. Vem Matheus Bidu, cruzamento rasante por baixo. Apareceu o Luan Pérez para cortar essa bola. Escanteio pro Corinthians. Perigosa jogada agora do Corinthians e parece que vai mudar, Alif.
0: Vai mudar, Felipe. Pois é, falou que ia ficar foi, não foi, vai, não vai. Pediram pra esperar a cobrança de escanteio pra substituição aqui, Felipe. Mas vai sair o Gustavinho com a 48 e vai entrar o Oliva, o Uruguai, o Oliva, mesma posição volante.
1: A Fiel Piraju tá marcando presença na Neoquímica Arena e o Vinícius Canjica tem sorte lá. Levantamento dentro da área, saiu. O Brazão deu tapa na bola, pediu falta, disse que foi derrubado. O Wilton mandou seguir outro escanteio pro Corinthians, Alif.
0: Mais um escanteio, né? O Memphis bateu forte, a bola foi caindo atrás do Brazão, aí reclamou que atrapalharam ali na saída, né? Mas é que o Corinthians faz essa jogada mesmo de ficar na frente do goleiro, próximo ao goleiro, né?
1: Aí Garro no cruzamento, manda na primeira trave, subiu, afasta o perigo a defesa do Santos com o Escobar. A bola vai sobrando com o Bidu, devolveu lá na frente, Garro levantou de novo, passou por todo mundo, tirou dali de cabeça o Igor Vinícius. A bola vai sobrando pro Bom Tempo, passou entre dois, passou o terceiro, deu a enfiada de bola pro Neymar, de primeira pro Gabriel Barbosa, vai sair cara a cara com o Hugo. Gabriel Barbosa limpou bonito, vai ser golaço, bateu pro gol!
2: A dona da bola.
1: Já não estava valendo mais nada, porque o passe do Neymar foi uma delícia de passe. Mas o Gabriel Barbosa, o Gabigol, estava em posição de impedimento, Alif.
0: Visivelmente impedido. Agora, né, quando tocou aqui, você já percebeu que já tinha levantado o braço, já, assim, dava pra saber. Agora vamos lá, o Gabriel continua com a jogada, limpa o Hugo, vai chutar, o zagueiro do Corinthians dá ali um carrinho, o atleta sofre uma lesão, alguma coisa assim, porque, claro, o defensor não vai deixar o atacante fazer o gol. Pra quê? Pra quê? Para
1: a jogada, essa...
0: cara, visivelmente não vai precisar do VAR pra nada, enfim, para a jogada, cara, umas coisas no futebol que não entram na cabeça.
1: E assim, a recomendação da FIFA é que em jogadas de muito detalhe seja que permita se terminar,
0: sim,
1: né?
0: Sim.
1: Mas nesse caso, que é um impedimento muito claro, não precisava. E vem agora o Mateuzinho, fez um belo drible pra cima do Escobar, limpou bonito, tocou pro Caio César, que devolve de novo pro Mateuzinho, ele domina a bola, deu a penteada, fez o break, levanta a cabeça, devolveu pro Caio César, preferiu ainda ficar na direita. Caio César gosta da jogada individual, prefiro tocar do lado. Dieguinho aparece perto dele, vai trabalhando. Corinthians de pé em pé. 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Alô, Neco, um forte abraço pra você, meu grande amigo Neco palmeirense.
0: Felipe, só pra confirmar, saiu então o 48 Gustavinho e entrou com a 28 Oliva.
1: Oliva, portanto, no gramado, não deu para o Gustavinho, saiu sentindo dores ali o Gustavinho. Esse é Dieguinho, ora tá na direita, ora tá na esquerda, agora girou bonito pra cima do Neymar. Dieguinho, fumaça, o jogador do Corinthians. 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E vem o Corinthians, passou o primeiro, passou o segundo, Garro caiu no chão, pediu falta, não deu o árbitro, a bola segue, Corinthians no ataque, tava lá para recuperar o Bom Tempo, já sai jogando, trabalha ela, toca do lado com Gabriel Barbosa, que atrasa um pouco a passada para desacelerar o ímpeto corintiano, organiza um pouco o meio campo santista com Gabriel Barbosa no círculo central, encontrou Neymar, aí Neymar chuta a bola pra fora, porque tem um jogador caído no gramado, que é o Garro.
0: O Santos acabou entregando uma bola ali para o ataque do Corinthians, aí o Garro escapou e ficou no chão pedindo falta. O Hilton não deu. Eu não tenho minhas dúvidas se o Garro foi tocado, mas enfim, ficou no chão, né? O
4: piscineiro.
1: Ele valorizou um pouco, mas tem um toque no pé de apoio, né?
0: Tem um toque.
1: E agora parece que o Hilton tá dando uma bronca nele lá, né?
0: Tem um toque. Foi falta, mas assim, valorizou. Agora ele tá mostrando um meião rasgado e aparentemente está com um tornozelo machucado ali. Enfim, foi falta o Wilton. Essa é a grande questão sobre o Wilton. Né? Ele mesmo cria umas circunstâncias e bota o jogo e complica o jogo. Um jogo que poderia ser um tanto quanto mais fácil.
1: 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Alô, Claudemir, hoje é dia de faxina, né, Claudemir? Tá ligadinho com a gente, um forte abraço pro meu amigo Claudemir. 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O Fabrício do Guincho, corintiano, Fabrício, meu grande amigo Fabrício, o Feba, o Felipe, irmão dele, toda a família ligada com a gente. Vem agora o Corinthians, dentro da grande área, Mateuzinho tentou fazer o cruzamento, teve o desvio do Escobar, a bola sobra na mão do Brazão. Boa jogada do Corinthians agora no ataque, Alef.
0: Belíssima trama do Corinthians, Felipe. De pé em pé, Mateuzinho, Caio César, garrachou um bolão pro Mateuzinho. E aí, na hora do cruzamento, o Mateuzinho não conseguiu. O zagueiro do Sandro Escobar acabou desviando a bola. Mas foi um belíssimo ataque, uma belíssima troca de passos do Corinthians. Do lado direito do Corinthians, muito forte, né? Você já havia falado do Caio César, o Mateuzinho também participando muito. O Corinthians está começando a entrar no jogo, Felipe.
1: 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Alô Marcão, alô Galão, forte abraço pra vocês, meus amigos. Sempre ligado com a gente. Chegamos quase a 30 minutos do primeiro tempo e um jogo disputadíssimo, né, Alef?
0: Um jogo bonito, um jogo poucas faltas, né, Felipe? Até agora dois cartões amarelos e duas jogadas que de fato os atletas chegaram atrasados. É o Corinthians, Felipe.
1: O Garros deixou um toque bonito pro Memphis, passou o primeiro, passou o segundo, foi travado no terceiro, recuperação do Corinthians com o Dieguinho que toca do lado, Mateuzinho arriscou de longe, passou perto agora, o Brazão ficou no golpe de vista, Alef.
0: Ficou no golpe de vista, só né, a imagem recuperada ali, o Memphis deu-lhe uma bronca no Dieguinho, falou sobre a questão dele possibilitar um contra-ataque do Santos ali. Agora, o Corinthians começou a entrar na partida, o Memphis participando mais, Mateuzinho, né, dobrando com o Caio César ali e criando dificuldade para a equipe do Santos. Um jogo bem jogado aqui na Neoquímica, né, o Santos quase abriu o placar no gol do Gabriel Barbosa, que estava impedido, mas um bom jogo, né, o Corinthians se soltando. O Santos, que no primeiro momento estava fazendo uma boa partida, agora recua, né, de novo volta a isolar o Gabriel Barbosa, mas um bom jogo aqui na Neoquímica, Felipe.
1: Um bom jogo na Neoquímica. Aí tocando a bola Gustavo Henrique. Agora com ele, Matheus Bidu. Boa deixada do Memphis pro Garro. Não tinha ninguém na cobertura. A bola ficou fácil pro Santos. 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E o Santos vem trabalhando a bola. Gabriel Barbosa, boa jogada. Vira pro Escobar. Ele cabeceia, deixa pro Luan Pérez, que domina um pouco mais à frente. Apareceu Neymar para trabalhar ela. Usa o corpo, Neymar toca do lado, já deixa passar. Enfiada de bola era pro Escobar. Mateuzinho se estica todo, faz o corte. Bom corte do Mateuzinho agora, Alef.
0: Bom corte do Mateuzinho. Era uma bola açucarada que Neymar ia colocando ali pro Escobar na ponta esquerda de ataque do Santos, né? O Neymar vindo para dentro agora buscar, procurar encontrar essa bola para levar perigo. Ó, mais uma vez ele com a bola. O que me chamou a atenção foi que o próprio Gabriel Barbosa veio aqui até o círculo central buscar jogo, né? Tá criando jogo com a camisa nova do Santos. O Santos que não incomoda o Corinthians já há algum tempo.
1: Boa jogada agora de Santos para Gabriel, de Gabriel pro Bom Tempo, ele faz o drible, foi derrubado, é falta. Cartão amarelo agora, o Gabriel Paulista não gostou da marcação do Wilton. Se o Gabriel Paulista tivesse um cartão, ele dava amarelo pro árbitro, Alef.
0: Pois é, belíssima jogada do Bom Tempo, ele faz o giro. De fato, falta assim, visivelmente, né?
1: Pega o pé de apoio, o Gabriel bem atrasado.
0: Sim, o perigo de machucar o menino. E tava pendurado o Gabriel Paulista, já tá fora do próximo jogo, Felipe.
1: Chance pro André. pro André jogar o próximo jogo, né? Destaque, Elig.
3: Não, destaque é que o jogador faz a falta e quer levantar bravo xingando o árbitro ainda, que não merecia o cartão amarelo, né? Ele foi imprudente no carrinho, levanta erguendo os braços já como se sou culpado, errei, né? Mas ainda quer dar um cartão amarelo pra arbitragem,
0: na
3: né?
0: Na verdade, o Bom Tempo tirou o Gabriel Paulista pra nada, né?
3: Chamou pra dançar e ele foi.
1: Foi um drible muito parecido com a girada do Dieguinho pra cima do Neymar.
0: Exatamente.
1: Agora foi o Paulista acaba derrubando, né?
0: A questão é a situação, né?
1: A situação.
0: Tava na intermediária pra trás, no campo de defesa. O Bom Tempo tava quase na meia-lua ali da grande área. Falta perigosa pro Santos, viu?
3: Neymar na bola, hein? Falta frontal a meta do Hugo, hein?
1: Ó, ali pode traçar aí a trena, viu? 32 metros. 32 metros de distância.
3: 28.
1: Ali tem 32. Eu tô. Pelo golpe de vista eu marquei. Neymar e Barreal. Partiu Neymar. Direto pro gol. Na trave! Na sobra, bateu pro gol.

0: Neville. Bate na trave. Sobra pro Oliva. Sozinho. Sozinho, cara a cara com o gol. O Hugo já estava do outro lado. O Santos abre o placar na Neoquímica Arena. 28, nome dele, Oliva. Entra durante a partida para mudar esse teor do jogo. Oliva, dono da 28, faz o gol de rebote, aproveitando a bela falta batida pelo Neymar. Oliva, o nome dele. 1 a 0 pro Santos, Neoquímica Arena. Alif Souza.
1: Pois é, né, Felipe? Como a gente vê, a gente foi uma falta perigosa. Um bom, né? Primeiro, uma boa jogada de bom tempo que acaba ficando a falta. E aí a diferença de você ter um cara que sabe. Consegue criar alguma diferença na bola parada, né? O Neymar bate no único limite possível. O Hugo Souza ainda consegue tocar nela, mas aí, mais uma vez, vacilo da defesa do Corinthians, que na hora do rebote acabou desligando ali. O Oliva tava sozinho. No centro da área para fazer bola, a bola ficou aberto. O Santos consegue abrir o placar, encontrou um gol aí de novo. Mérito todo do bom tempo, mérito do Neymar, mérito do Oliva. E aí a defesa vacilou. 1-0 pro Santos aqui na Neoquímica.
0: E destaque pro Oliva, que sai no momento certo, né? Do rebote. Ele tava na situação limite para virar impedimento.
1: Exatamente.
0: Então foi muito bom, muito inteligente o Oliva, né, no posicionamento. 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E agora vem o Corinthians no campo de ataque tentando igualar a partida, não conseguiu. A bola sobra com o Neymar perto do círculo central. Ele trabalha ela, atravessa a metade do campo, vai pro campo ofensivo com Gabriel Barbosa, que toca na esquerda agora. Abriu lá na frente, Barreal trouxe um pouco, atrasou a passada, passou o segundo, vira o jogo agora, quem aparece pra jogar? Igor Vinícius dominou, levantou a cabeça, tocou, Barreal já tá com ele de novo, devolve atrás. O Santos trabalhando a bola de um lado pro outro, e atenção, torcedor, você que está de ouvido no rádio, fique de olho no tempo, porque o Cazuza disse: o tempo não para. Confira aí que eu falo aqui o tempo e o placar do jogo. Na Paranapanema você confere. 35 passados, Neoquímica Arena, primeiro tempo. Esse tem zero. Abriu o placar com Oliva.
2: Pela 25ª rodada do Campeonato Brasileiro, tivemos ontem Atlético Mineiro 2, Vitória 1, São Paulo 2, Bragantino 1 e Vasco da Gama 3, Cruzeiro 1.
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0: 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Daniele tocou pro Memphis, posiciona, dribla bem, passou entre dois, passou bonito na sobra. Luan Pérez chega para fazer o corte, a bola sobra no contragolpe agora. Neymar no círculo central mais uma vez, deu a cadenciada na bola, passou bonito, não conseguiu dar sequência na jogada, recuperação do Corinthians. Aí vem o Garro, toca pro Mateuzinho, que coloca no peito com carinho, deixa na grama, devolveu pro Alan um pouco mais no meio. Garro de novo, levantou a cabeça, o Garro tocou no círculo central, caiu César, caiu no chão, pediu falta, o árbitro marca falta em cima dele. 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E vem lançamento do Ranieri pro Gaspar, novo contratado do Corinthians.
1: Mas receber também,
0: você
1: sabe, né?
0: Errou! O Bidu tem chances de receber costurando na Deviando que no Corinthians, viu?
1: No Corinthians, tá feio, tá assim.
0: Vou falar nada, porque lá dos lados do Morumbi,
1: pois é, né?
0: Tem jogador com 6 meses de direito de imagem atrasado. Aí você vai me falar: mas direito de imagem não é salário. Ô, meu amigo, a partir do momento que você fecha um contrato com alguém e esse alguém fala que você vai receber, faz parte do seu ordenado.
2: E aí vem Gabriel trabalha de graça.
0: Ninguém trabalha de graça, nem relógio. Neymar, na frente da grande área, o toque era pro Igor Vinícius, foi travado. Dieguinho trava no meio do caminho, sobrou ainda com o Igor Vinícius, que ameaçou cruzar, preferiu a finta do lado. Toca com o Olivo, o autor do gol até agora. Vai trabalhando. E falando em autor, depois o Alif vai falar do livro dele também, né? E aí vem trabalhando o Alif Souza, além de comentarista, professor, repórter, é autor músico. E escritor, né? Músico.
1: Agora eu tô fazendo teatro também.
0: Teatro?
1: Eu sou multifacetado, né?
0: É.
1: Você sabe como é que eu faço tudo isso, né?
0: Multifunções, mil e uma utilidades.
1: Não, você sabe como é que eu faço isso, né?
0: Como?
1: Fazendo mal todas elas.
0: É. Excelente.
1: Exatamente.
0: O importante é fazer. 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Neymar bateu direto pro gol, a bola desvia. Mas foi fogo amigo, desvio, tiro de meta pro Corinthians, Alif.
1: Tiro de meta pro Corinthians, né? O Hugo não pediu barreira, o Neymar tentou ali bater firme, né? Mas acabou desviando o Gabriel Barbosa. A bola se perde pro lateral. Ô, Felipe, o Garro tá bem desaparecido na partida, né? Precisando participar mais. O Corinthians, na criação, o Dieguinho, o Caio César e até o próprio Memphis acabam conseguindo colaborar um pouco mais. Mas o Garro, muito.

0: O Garro é o jogador mais central, né? Mais centralizado. Sim, mais centralizado. E ele trabalha nesse setor de meio campo. Só que o Corinthians tá utilizando mais os lados, né? Tá jogando pelos flancos. Por isso que você percebe o Dieguinho e também o Caio César aparecendo mais, trabalhando mais a bola do que propriamente o Garro, né? E aí é por conta disso, né? Porque o Santos congestionou o meio campo e o Corinthians tá tentando usar as pontas como válvula de escape. E aí o Garro some, porque tá sendo muito bem marcado, e aparecem mais os meninos da fumaça, né? O Caio César e o Dieguinho.
1: Então, mas aí acho que vai da inteligência do próprio atleta de se mover para trás, onde o jogo tá fluindo, né?
0: É.
1: E exatamente para sair dessa marcação, como você falou, o Santos. Aí.
0: E agora abriu a caixa de ferramentas o Alan, né? Deu no meio do Neymar ali, o Neymar foi reclamar pedindo cartão para o adversário, o árbitro só marcou a falta, Alif.
1: Só marcou a falta, né? De fato, acho que não há falta para cartão, enfim. Chegou atrasado e o Neymar ficou ali tentando apitar o jogo, Felipe. Quem apita melhor? O Wilton ou o Neymar?
0: O Neymar. O Neymar apita melhor que o Wilton. Isso eu aposto com você. Põe o Neymar de árbitro numa partida qualquer, ele vai ser melhor que o Wilton. Lançamento agora, Barreal pro Gabriel. Cara a cara com o goleiro, dentro da grande área, bateu na saída! Mais uma vez estava impedido o Gabriel Barbosa, hein?
1: Eu tô com os olhos bons hoje, viu?
2: Eu tenho que ajustar o reloginho dele lá, tá muito adiantado.
1: Pois é, e aí de novo é aquela mesma parada. Essa coisa do jogo agora, né? No tem uma treta, enfim, o Gabriel consegue chutar mais de novo, sem necessidade. Visivelmente impedido, assim.
0: Visivelmente impedido. E aí o Santos já recupera no perde-ganha. Neymar usa o corpo, briga com o Dieguinho. Melhor pro jogador corintiano. Aí chega o Arão, abre também a caixa de ferramentas. Falou, aqui eu tenho alicate, tem chave de fenda, tem de tudo pra desarmar alguém. O Ilharão falta, hein? No Mateuzinho.
1: Não foi nada, no Felipe você relava no cabelo dele, ele caía e dava três voltas.
2: Mas quem chuta a primeira bola foi o Willian.
0: O Arão atinge só o pé do adversário, né?
2: Ô, louco, então vocês viram outra imagem, então. Porque é
0: 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E o Corinthians vem no campo de ataque, trabalhando pela ponta, faz o cruzamento, a bola vai do outro lado. Teve o desvio lateral ainda pro Corinthians, já chegamos a 42. Daqui a pouco o giro do placar, porque o Corinthians está no ataque. Mateuzinho tocou pro Garro, que apareceu. O Alif pediu, ele apareceu. Já tocou pro Bidu. Aí Bidu bateu fraco, fraco demais. Pra ninguém, Matheus Bidu.
3: Nojento.
0: Por que você fez isso, meu filho? Pegasse a bola e simplesmente devolvesse pro adversário e falasse: não quero jogar, só pra você.
1: Lembrou da narração do Bruno Otávio. O Bruno Otávio nunca fez um gol dessa distância. É isso, mas assim, o Corinthians tentando a finalização de longe agora. Enfim, muito mal, despedição na jogada. 43, vai batendo desespero, né? O Corinthians estava bem na partida, acaba tomando um gol na bola parada, né? A batida de falta do Neymar, uma falta magistral. E aí agora vai batendo desespero, o Corinthians tenta na correria, na afobação, empatar a partida, né? Pra não ir pro segundo tempo já com prejuízo. Mas aí fazer isso aí enfim, deixar o adversário mais confortável no jogo, né?
0: E mais uma vez o Bidu erra o passe. E atenção, torcedor, para você que está de ouvido no rádio, fique de olho no tempo, porque o tempo não para. Confira aí que eu falo aqui o tempo e o placar do jogo. Na Paranapanema você confere, são 43 passados do primeiro tempo, Neoquímica Arena. O Corinthians tem 0. O Santos tem 1, gol do Oliva.
2: Jogos válidos pela 25ª rodada do Campeonato Brasileiro. Tivemos ontem, hoje de manhã, às 11 horas, Atlético Paranaense 3, Fluminense 3. Bola rolando, Flamengo 1, Botafogo 0. E também logo mais às 6h30, Mirassol e Palmeiras.
0: Neymar dentro da área, ele contra Gustavo Henrique. Passou o primeiro, passou o segundo, a bola ainda fica com ele. Tentou passar o terceiro. Caiu no chão, pediu falta, o árbitro olhou pra ele e falou: futebol é contato, se não quer que rele, você joga videogame. Neymar levantou, tocou de letra, bateu, Barreal, bateu cruzado, o Hugo fez a defesa. Defesa boa do Hugo, esperto no lance agora, Alif.
1: Defesa do Hugo, pois é, o Neymar ficou no chão pedindo falta, aí o Santos recupera a bola e levanta rapidinho. Mas bela bola do Neymar pro Barreal, pega a batida rasteira, o Hugo seguro, né, faz a defesa. O Santos encontrou o gol e quando chega, chega com mais perigo, Felipe.
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0: 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Alô, Neco, um mais forte dois. Abraço para você. Mais dois, teremos jogo até 47, Alif.
1: Jogo até 47, o Felipe tá parado aqui. O Neymar disputou a bola com o Gabriel Paulista ali. Ele no choque, né? O Gabriel acabou ficando no chão.
2: Neymar disputando bola no alto, hein?
0: Pois é. É o Gabriel que cabeceia o braço do...
2: Mais o ombro, né?
0: É, me parece que é o ombro, né? Se pegar no ossinho, como o Neymar é magrinho ali, se pegar no ossinho é facinho pra abrir o supercílio,
2: hein? Já dá uns três pontinhos, viu?
1: Se fizer três pontos, tá bom. Só
0: se somar na tabela, né? Desde que some na tabela, fica bom pra todo mundo. Falta agora... Falta do Igor Vinícius em cima do Bidu. Sem a bola, tá esperto o Wilton, né? 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Aí vem o Neymar. Neymar ajudando. Aperta o play, Neymar. Ajudou, passou o primeiro, passou o segundo. Ixi.
2: Ô, louco, o carrinho desse aí é vermelho. Eu direto.
0: Agora demais, o Garro abriu a caixa de ferramentas. Ele não abriu a caixa, ele abriu a oficina toda. Agora o Garro foi violento, né? Ele passou,
1: na verdade, assim,
0: foi um golpe de capoeira pra cima do Neymar.
1: O Neymar, eu só acho que não pegou em cheio.
2: Você pega assim,
0: só que é o carrinho, esse aí é o carrinho que, além de pegar, o Garro ergue o pé, né?
1: Levantar.
0: Ele pega por baixo levantar. E ainda ergue o pé pra levantar o Neymar. E
1: na verdade, sim, toda jogada começa...
0: Se o pé tá travado no gramado...
2: Ah, um abraço pro Gaiteiro.
0: É fratura isso aí,
1: exatamente,
0: viu?
1: Exatamente. E aí tem a questão, toda jogada começa porque o Garro erra um passe imbecil pra dentro. Assim, sozinho com a bola. Essa é a grande questão, cara. Um jogador centralizado no campo, ele tem que ter noção do espaço certo, tem que ter noção de onde você tá. Ele tava sozinho, a bola vem, que ele vai e volta. Ah, vou tocar de primeiro, Neymar chega por trás, ele toma a bola.
0: E ali o Garro, ele tinha espaço e tava sozinho pra poder dominar essa bola no peito e colocar no chão,
1: exatamente,
0: né?
1: Exatamente. E não é o que ele faz. E aí o Neymar chega de gaiato, né? Ligeiro como sou, e ele toma a bola. E depois o Garro dá uma dessa, viu?
0: Será que é aquele metatarso que ele já quebrou 4 vezes? Neymar sendo atendido.
2: Não, é o direito, né? É o direito que é o zoado.
0: 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Alô, Claudemir! Um forte abraço para você, meu amigo. E agora parece que tá tendo alguma espécie de confusão ali,
1: Alif. Raniel e Lucas Veríssimo. Raniel tá no chão. Não sei se ele deu cartão pro Raniel.
2: Deu, acabou de mostrar ele agora.
1: Deu, mas pro Veríssimo.
2: Só que ele não viu, o Raniel não viu.
0: Ele tá chamando o Veríssimo, né?
1: Pelo jeito tava se estapeando ali.
0: Não sei se ele deu também amarelo para o Veríssimo, agora o Neymar
2: levanta. Os dois.
0: E aí, como o Neymar foi atendido ainda dentro do gramado pela nova regra, ele tem que ficar um minuto fora, né? É, o Raniel segura, né, o Veríssimo tenta se desvencilhar.
1: Na verdade, Felipe, como o adversário tomou cartão, o Neymar não precisa cumprir nenhum.
0: Certo, corrigindo então. O Neymar não precisa ficar fora porque o adversário tomou cartão. E sem tempo pra mais nada, ergueu o braço, apontou para o centro. Fim de papo, fim do primeiro tempo, Neoquímica Arena. Por enquanto, Corinthians 0, Santos 1, Alif.
1: 1-0 pro Santos, uma batida de falta sensacional do Neymar. E aí o Oliva, ligado, ligeiro, faz o gol. O Corinthians depois, o Corinthians até chegou a se encontrar na partida, mas tem muita dificuldade na criação, né? Conseguiu com um chute de longa distância incomodar o Santos. E aí o Santos, em algumas escapadas rápidas, como o Felipe, o Erling bem falou, tem que ajustar o reloginho do Barbosa, do Gabriel Barbosa. ligado. Se ele tivesse ligado, ele tava em posição, teria condição para fazer mais dois, né? No primeiro até faz, mas depois o juiz marca o impedimento ali. O Santos, um bom jogo até agora no geral, né? Um bom jogo, assim, um jogo bem jogado, com muito cartão, né? Foram os dois minutos mais caóticos, eu acho, porque não teve jogo, enfim. O Neymar acabou ficando... Ó, Felipe, eu tô com o Oliva aqui, que fez o primeiro gol com a camisa do Santos. Queria saber do sentimento desse seu primeiro gol e também uma análise do primeiro tempo. Acha que foi dentro da proposta que o Cuca planejou aqui para essa partida?
3: Primero que nada, es un clásico visitante. Eso con la gente a su favor va a ser un partido muy difícil. Como todo clásico va a ser siempre un partido muy difícil. Pero nada, creo que estamos haciendo un muy buen primer tiempo y esperemos seguir así el segundo.
1: ¿Y el primer gol? ¿Somos el primer gol?
3: Muy feliz, no lo puedo disfrutar mucho porque estamos jugando todavía, pero después del partido lo disfrutaré un poco más.
1: Valeu, Oliva. Obrigadão, Felipe.
4: Traduzindo?
1: Primeiro gol muito importante para terminar com a vitória e terminar mais feliz. Ó, tô com o Matheuzinho aqui. Matheuzinho, uma bola parada, né, com o Neymar. O rebote no Santos marcando. Hoje, onde você acha que o Corinthians está falhando? Se na posição defensivamente o Corinthians está bem postado ou está tendo mais dificuldade ofensivamente hoje?
5: Na verdade, temos um detalhe ali no último terço. A gente está controlando o jogo após bola. A gente não ofereceu nenhuma chance real fora o gol que eles tiveram. Então, assim... a gente tem que estar ligado para não dar nenhum mole agora no segundo tempo. Chegar agora também e acertar os passes que a gente está errando no último terço, que é o que está fazendo a falta para nós. E eu tenho certeza que se a gente melhorar, a gente sai com a vitória.
1: Tá certo, valeu.
4: Posso falar um negócio? Se vai o Matheuzinho nessa entrevista tá num sono desse, imagina tá, dentro de campo.
1: Tá.
4: E outra, ó, uma coisa que o Wilton acabou errando ali, que acabou fazendo aquela aglomeração. Será que ele não teve a instrução do bolinho, que ele só fazer o sinal do X lá, que é só o capitão que pode falar com ele?
0: Exatamente.
1: Mas é o Wilton, né, galera?
0: É ruim mesmo, né? O Wilton é complicado. 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E vamos por um rápido intervalo, molhar as palavras. Daqui a pouco a gente volta para trazer as emoções do segundo tempo, falar um pouco de como foi essa primeira etapa de, por enquanto, Corinthians 0, Santos 1, jogo que acontece na Neoquímica Arena. Um rápido intervalo, vem aí o recadinho do mestre Pedro Donizete Dias.
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5: Muito bem, estamos de volta após um breve intervalo. Por enquanto, o Santos vai vencendo o Corinthians na Neoquímica Arena por 1-0. Gol do Oliva, que aproveitou o rebote da falta que o Neymar bateu na trave, né? E aí o Felipe Erdig tem os números, né, desse primeiro tempo. para falar um pouquinho sobre as estatísticas do jogo até agora. Manda aí, Felipe.
6: As estatísticas dos times são 5 chutes do Corinthians contra 6 chutes do Santos. Chutes a gol, nenhum do Corinthians contra 3 do Santos. Na posse de bola, 52% para o Corinthians contra 48% do Santos. Nos passes trocados, 296 passes do Corinthians contra 222 do Santos. Pode jogar no bicho aí, hein? Na precisão de passes, 93% para o Corinthians contra 86% para o Santos. Nas faltas, 5 faltas do Corinthians contra 11 faltas do Flamengo. E cartões amarelos, por incrível que pareça, 3 para cada lado. Cartões vermelhos, zerados, impedimentos, 3 impedimentos do Santos com 3 impedimentos do Gabigol. E escanteios 2-1 para o Corinthians.
5: Tá aí, portanto, os números deste primeiro tempo. E baseado nesses números, Alif, a gente pode falar que o Santos foi melhor que o Corinthians, ou o Corinthians está conseguindo equilibrar apesar da derrota parcial?
7: Eu acho que assim, o jogo foi feito de recortes, né? Então assim, o Corinthians começa a focar aqui pro Santos, o Santos recua. Depois o Santos consegue começar a sair do jogo, o Corinthians recua. Aí, enfim, dado momento o Corinthians começa a produzir muito mais, só que por um outro lado o Santos tem dois escapados que por questão de impedimento acaba não ficando contento, né? Então assim, não vejo uma discrepância tão grande assim entre Corinthians e Santos, né? No decorrer do jogo. A diferença foi que o Santos aproveitou a chance que teve, né? Como eu falei, o Neymar bate uma falta no limite, no limite possível, e aí ele conclui a gol no vacilo da zaga. E por outro lado, o Corinthians não finalizou a gol, mas finalizou mais, não contribuiu mais. Então assim, eu acho que é um jogo muito parelho, muito difícil de você apontar um qualquer coisa. Principalmente baseado em resultado de número, né? O número muito frio, quando a gente olha no futebol, ele acaba não fazendo sentido na maioria das vezes. Então assim, ainda temos um segundo tempo todo pela frente, né? Vamos ver tanto com o corpo de mesmo vão, como é que eles vão voltar, o que eles vão propor para os times na partida. Mas sim, acho que vamos ter mais um segundo tempo equilibrado, né? Parelho. O Corinthians vai tentar com toda a força fazer o gol, e o Santos na tentativa de ampliar para matar logo a partida.
5: Certo. O Elig, ainda em cima disso, né? Um resultado que parcialmente é muito bom para o Santos, que está brigando lá embaixo na tabela de classificação. E o Corinthians, embora perdendo parcialmente, não mexe na tabela, né? E não tem ninguém que possa alcançá-lo por enquanto, né, Felipe?
6: Para o Santos, essa vitória parcial, ele vai deixando o Santos numa situação confortável na tabela, porque ele começa a abrir 4 pontos do primeiro colocado, que é o Internacional, na zona do rebaixamento, né? Temos ainda, Internacional joga contra o Bahia. O Bahia pode ainda, né, vai jogar em casa, nos seus mandos. Pode afundar ainda mais o Internacional, né? Já o Corinthians, com essa derrota parcialmente, ele se mantém na décima colocação, fica na primeira parte da tabela e mantém seus 32 pontos. Mas aí, com essa derrota parcial, os times de baixo também já começam a encostar no pelotão dos 10 primeiros colocados. O São Paulo, com a vitória de ontem, chegou aos seus 30 pontos, ficando 2 pontos atrás do Corinthians na 11ª colocação. Então, são aí que acaba uma movimentação na tabela que ajuda o Santos a dar um pulo, né, saindo ali da 16ª para a 14ª colocação, deixando ele mais confortável na tabela. E já o Corinthians se mantém na 10ª colocação, ali se mantendo seus 32 pontos.
5: E ainda que parcialmente afasta um pouco o fantasma da Série B. O Alif, um outro destaque, fora o jogo por enquanto, daqui a pouco a gente vê, os jogadores estão voltando, e daqui a pouco a gente vê se teve alguma mudança nesse intervalo de jogo, mas amanhã, depois de amanhã ainda, né, na terça-feira, dia 1º de setembro, aniversário do Corinthians, né, 116
7: anos. 116 anos, é difícil, sim, como ver um Corinthians na situação que tá. Claro, décimo lugar no tabela, né? A gente acha que o Brasileirão é um campeonato muito difícil. Eu tava pensando aqui na questão de jogos, confronto direto, né? O Corinthians perdeu pro Curitiba não faz muito tempo. O Curitiba tá com 34, ou seja, o Corinthians poderia estar uma posição assim. Mas eu acho difícil olhar pro que é uma data importante dessa e ver a situação que tá o clube, né? O Corinthians devendo assim. Fundo pra todo mundo. Eu tava conversando com o Canjica esses dias.
6: Casa dos 8 bi, né?
7: Eu tava conversando com o Canjica esses dias. Eu falei, cara,
6: Tá na casa dos 8 bi já, né?
7: Sei lá, cara, eu já não tenho nenhuma ideia. E essa é a grande questão, tipo, um clube da magnitude do Corinthians, centenário, enfim, com tamanho da torcida, nessa situação, e aí toda a questão de diretoria, enfim, toda essa questão. E a gente tava conversando sobre isso, exatamente como é difícil, cara. A gente acorda, abre um site de esporte aí, olha, não tem uma noção, sabe? Sempre paulado. A Copa do Mundo foi um sucesso, eu adorei a Copa do Mundo.
6: Então, o Alif, vou falar, não sendo botando pilha, né? Mas o Memphis é uma máquina de arrancar dinheiro do Corinthians, né?
7: Mas eu concordo totalmente. Você falou, não se pagou, ganhou outra
5: chance. Ele não se paga, mas
6: Mas ele também sangra bem, né?
5: E também não entrega, não entrega o quanto ele...
7: O que ele poderia, né? O jogador que recebe, né? Enfim, muito difícil. Pra mim, assim, muito difícil.
5: É, complicado. Tudo certo, tudo pronto. Os times não mexeram nesse intervalo, voltaram da mesma forma. E o árbitro Wilton Pereira Sampaio autoriza. Começa o segundo tempo na Neoquímica Arena. Gabriel Paulista tenta fazer o lançamento lá na frente, faz o corta-luz, o garra, a bola vai sobrando. Igor Vinícius chega para tirar, já manda a bola para fora. Já cobra o lateral, vem trabalhando agora. Caio César passou o primeiro, passou o segundo, tocou do lado, garra, usou o corpo, protegeu, vira o jogo. Quem vem para jogar agora vai trabalhando. Ranieri se lança para frente, o Corinthians de pé em pé. Memphis apareceu, tocou do lado, vem um pouco mais para trás, agora tenta fazer o levantamento dentro da área. Bidu fingiu que é cruzar, fintou, a bola pega no adversário, sai pela linha lateral para o Corinthians já no comecinho. 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O Corinthians tenta vir para frente, não consegue. Recuperação santista. Gabriel Barbosa no círculo central, toca um pouco mais atrás. Escobar aparece para jogar. Tocando atrás o time do Santos, vai trabalhando de pé em pé. Luan Pérez toca com o Veríssimo, que vira o jogo. Agora o Igor Vinícius tá pressionado, chuta a bola em cima do adversário. O Alif, você conseguiu confirmar pra gente, naquela confusão no finalzinho do primeiro tempo, o Veríssimo tomou amarelo também ou não?
7: O Veríssimo tomou amarelo. Amarelados até agora, a gente tem Lucas Veríssimo, William Arão e Barreal pelo Santos. Gabriel Paulista, Ranieri e Garro pelo lado do Corinthians. 6 cartões amarelos até agora, Felipe.
5: 6 amarelos em 45 minutos é tempo, né? Aí o Mateuzinho tenta. Foi travado, tem jogador caindo no gramado, manda a bola pra frente, vai sobrando com o Neymar, tá no campo de ataque agora o Neymar, carregando pela ponta esquerda, vem Neymar, trouxe pro meio, tocou de lado, deixou pro Barreal, bateu cruzado, foi travado, a bola fica fácil com o Mateuzinho, Neymar chega na marcação, e agora paralisou o jogo pra ser atendido, porque tem jogador caído próximo à área do Santos.
6: O do Memphis foi fogo amigo.
7: O Memphis tá caído, Felipe. A bola rebateu ele na passada, parece que pegou um ponto do pé ali.
6: E torceu o tornozelo.
5: Aí virou o pé.
7: Exatamente, virou o pé.
5: Ele virou o pé sozinho, né?
7: Virou o pé sozinho. A bola pegando no bico do pé ali.
5: Pra mole. Ele virar o pé desse jeito, você percebe que o gramado tá bem fofo, né?
6: Mas não é, que foi, a bola bateu, né? O pé tava no alto, ficou no tempo de firmar o pé, né? Acabou pegando o pé mole.
7: Se tivesse com o pé no gramado, não tinha.
5: É.
7: Mas o gramado da arena é bom, assim. Passou pelo período, meu Deus, pô.
6: Sim, é um dos melhores gramados que tem.
5: É um dos melhores gramados que temos no Brasil, né? Um gramado mesmo, chamado híbrido, né? Que é metade sintético, metade grama natural. Mas é, ele é não metade, né? Ele é misturado, né? 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E agora vinha o Santos, tentava sair jogando no ataque e a bola sai pela linha lateral. Lateral a favor do Corinthians. Tudo certo com o Memphis, né, Alif?
7: Estou esperando aqui, ô Felipe, para verificar se ele vai voltar de fato. Sentindo muita dor, né? Resmungando muito por conta do talho na beirada do campo. Acho que vai voltar. Tomara que dê para ele, né? O Garro acabou indo correr ali para tentar fazer a função um pouco mais à frente. Aparentemente vai voltar para campo, Felipe.
5: Ele tem que esperar um minuto, né? Foi atendido dentro do gramado. Exatamente. Tem que esperar um minuto. Tá pedindo ali pra voltar já, mas agora tem que esperar.
8: Um minuto rápido, hein?
5: É as tá regras pra dois. Fazer. Você acredita que essas novas regras estão fazendo o jogo ficar mais corrido, a bola rolar mais do que ficar aquele jogo picotado? Ou por hoje não mudou ainda?
7: Eu acho que sim.
8: Já dá uma nova dinâmica no jogo,
7: sim,
8: né?
7: Principalmente futebol brasileiro, que tem muita, né? Essa questão da valorização da falta, cera, enfim. O cara pensa um pouco antes de ficar um minuto fora, né? Porque ele acaba fazendo a diferença ali.
5: Ontem na substituição no São Paulo, o Luciano ia sair substituído, ele tentou fazer um pouquinho de cera, mas aí o pessoal no banco gritou para ele sair logo pela linha de fundo, porque tem essa questão também, né, acho que é 10 segundos, né, de troca na substituição.
8: 10.
5: Se não, aí quem vai entrar tem que ficar um minuto fora, né? Então são as novas regras aí que vieram para melhorar, para tentar melhorar o jogo, né? Deixar o jogo mais dinâmico, mais corrido. E tenta tabelar o Santos no campo de ataque. Não conseguiu. Recuperação corintiana. Vai trabalhando. Trouxe para o meio o Garro. Passou o primeiro, passou o segundo. Caiu no gramado, perdeu a bola. O árbitro manda seguir. Neymar no ataque, lançamento para o Gabriel Barbosa, agora em posição legal. Ele breca, Gabriel Barbosa tentou o cruzamento. Paulista, quem estava lá para tirar a bola, sobra com um Garro, tocou curto. Ranieri vira o jogo, vai ficando do outro lado agora, na esquerda com o Dieguinho. Ele devolve, Dieguinho um pouco mais com o Bidu. Tá pressionado agora, quem pressiona é o Santos e o Corinthians tenta sair do campo de defesa. Ranieri tocando, Gabriel Paulista devolve com o Mateuzinho na direita, trouxe pro meio agora, apareceu para jogar Alan, ele domina, se mexeu, movimentou, levantou a cabeça, o Corinthians sai, se desvencilha da marcação. Memphis, lançamento na ponta agora, boa bola pro Dieguinho. Bidu vem dentro da grande área, tentou cruzar, a bola espirra, Bidu bateu em cima da zaga de novo, duas vezes Bidu, duas vezes defesa do Santos, Alif.
7: Pois é, bolão do Memphis ali no lado esquerdo de ataque do Corinthians. E aí o Bidu tenta na primeira com a perna esquerda, com a perna boa, não consegue. Na segunda, com a perna ruim, adivinha, ele também não consegue, também travado. Mas uma bela bola do Memphis ali, encontrou uma ultrapassagem importante ali do Bidu, Felipe.
5: E aí, Mateuzinho, dominou. Vem pela direita agora, Caio César, devolve Mateuzinho. Toca de primeira. Ranieri no meio, na intermediária ofensiva, dominando de frente para a área, agora abre o jogo na esquerda, Bidu fez o levantamento, teve o desvio, a bola vai sobrando, Escobar tentou cabecear, não conseguiu, a bola sobrou no pé do Caio César, que bate direto pro gol, tira dali o Arão, a bola ainda vai sobrando no pé corintiano na intermediária ofensiva. Caio César com a bola, ele levanta a cabeça, toca do lado, Alan vai virando o jogo, apareceu para jogar, adianta a marcação, Gustavo Henrique, o zagueirão tá lá na frente, Bidu de primeira pro Garro, deixou, dentro da grande área, tentava Dieguinho, não consegue, Bidu de novo, bateu, cruzado! Pegou mal na bola o Bidu. E a bola sai pela linha de fundo. O Memphis ficou pedindo o toque pra ele, né?
7: Eu não sei se, na verdade, eu não sei se o Bidu chegou a finalizar essa bola, velho.
5: Nem ele vai saber, viu?
8: Ah, ele bateu cruzado ali dentro da área. Se alguém tocasse por ela, pelo menos.
7: Chutamento, sei lá.
5: Ele não sabe se cruzou ou se chutou, né?
7: Mas o trampo importante do Corinthians, né? Rondou, cercou a área do Santos ali. trabalhou bem a bola, teve paciência pra encontrar. E aí, na hora do remate, do arremate.
5: Ih, rapaz! O Dieguinho tomou uma caneta do Igor Vinícius.
6: Pode aposentar.
5: Se eu tomo uma caneta do Igor Vinícius, eu finjo lesão. É pra ser sincero, eu finjo lesão. 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Aí Neymar tentou o toque de três dedos, não consegue, Garro fez a proteção, usou o corpo, ganhou a bola, recuperação do Corinthians. Memphis tá lá no meio ajudando na marcação um pouco na defesa, tocou com Gabriel Paulista, devolve pro Memphis, agora ele toca do lado, vem o Alan, abre o jogo agora pelo lado esquerdo no campo de defesa ainda, Matheus Bidu quem domina ela, fez a deixadinha pro Ranieri, próximo ao círculo central, apareceu o Alan para jogar, o Corinthians tenta trabalhar, atravessa a metade do campo, vai pro campo ofensivo o time do Corinthians, jogando agora pelo lado esquerdo, trabalhou de lado, trabalha um pouco mais para trás, Alan tocou lá na frente, tentava o Dieguinho, não conseguiu recuperação santista, manda a bola para frente, afasta o perigo, o Corinthians tem mais a posse da bola e trabalha melhor nesses 10 primeiros minutos.
7: Pois é, o Corinthians consegue ficar com a bola no pé, sem afobação, né, como eu havia dito no final do primeiro tempo, aquela pressa de conseguir o placar, vai tocando, vai cercando o Santos, vai fazendo o Santos recuar.
5: Olha o cruzamento do Garro, na segunda trave pro Mateuzinho, Escobar! Fez a casquinha na bola, manda pra linha de fundo, escanteio Corinthians, escanteio Alif.
7: Escanteio Corinthians, né, de novo, vai trabalhar e vai tendo paciência, né, uma hora consegue incomodar o Santos.
5: Cobrança curta, Garro fez o cruzamento na segunda trave, tira dali o Ilharão. Na sobra, Gustavo Henrique, a bola dentro da área ainda do Santos. Sai Gabriel Barbosa, briga com ela, Mateuzinho quem ganha, melhor para a defesa santista, para a defesa corintiana, perdão. 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Caio César, chamou para dança. Escobar vem com ele, cruzamento, Caio César muito forte, passa por todo mundo, a bola vai ficando. O Veríssimo tira dali, manda a bola para a linha lateral, é lateral para o Corinthians. Ainda no campo de ataque, lateral, já chegamos a 10 minutos. Bidu, quem fica com ela pelo lado esquerdo, tocou um pouco mais à frente, Gustavo Henrique. O zagueirão tá pintando de atacante lá. Tá tentando construir jogadas o zagueiro do Corinthians. Aí o Alan domina a bola, tocou do lado, com Bidu ainda pelo lado esquerdo. Memphis aparece, pede bola, Gustavo Henrique com ela. Lançamento muito forte aí, não é a dele, né, Alif? O Gustavo Henrique foi tentar fazer um passe em profundidade, não conseguiu. Tiro de meta pro Santos.
7: Tiro de meta, a intenção foi boa, né? A realização aqui pecou um pouco. Mas foi uma tentativa importante, né? O Gustavo acabou subindo pro escanteio e ficou, porque é isso, o Santos não incomoda, né? O Santos começa a se recuar e recuar e recuar. E aí o Corinthians tentando fazer domínio no ataque e incomodar o Santos.
5: E agora um sanduíche ali entre Neymar e Caio César, né? Um caiu em cima do outro e o Diniz irritadíssimo. Mandou até passar shampoo ou falou que o tomate tá cru. Não entendi direito, Alif.
7: Eu acho que nem o Diniz entende, né?
6: Falou pra jogar baralho.
5: É, tá com cara de poucos amigos, Fernando Diniz. Falta a favor do Corinthians, falta do Neymar em cima do Caio César. Memphis com a direita, Garro com a esquerda. Será que vem bola dentro da área? Será que vem jogada ensaiada? Memphis já saiu, deixou pro Garro. Cruzamento dentro da área, atira dali, afasta a zaga. A bola sobrou ainda impedido. Com o Corinthians, com Bidu. Posição de impedimento, trouxe a informação. Sim. Erling, dá parado o jogo, Alif.
7: Parado o jogo, né? Essa falta frontal é muito difícil pro ataque, né? A bola vem alta, o atacante está de costa, o gol foi muito difícil, e aí acabou pegando uma posição de impedimento, e o Santos já vai cobrar. Agora, o Diniz, a bronca do Diniz aí era no Alan, viu, Felipe? Pedindo para ele girar a bola com mais rapidez, com mais velocidade, o Alan não gostou muito não.
5: E atenção, torcedor, para você que está de ouvido no rádio, fique de olho no tempo, porque o tempo não para. Confira aí que eu falo aqui o tempo e o placar do jogo.
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5: 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O Corinthians tem 0. O Santos já tem 1. Oliva que fez.
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5: 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E agora o Willian caído no círculo central, acusando um toque no rosto ali, Aleph.
7: É, pois é, mas eu achei que foi um grito, viu, Felipe? A bola veio disputada, pipocou de vários lados ali. A hora que o Garro subiu com o Arão. Nada.
5: É, me parece que sobra um braço do Garro, né? Na orelha ali. Mas é aquele braço de apoio, né?
6: Não, é, foi um braço igual o Samuel e Felipe.
5: Não tem a, não tem a intenção, né?
7: Essa é sobre aquela que a gente estava falando sobre a cera no Campeonato Brasileiro, né? Enfim, visivelmente nada, esse braço de apoio acaba encostando. E agora vai puxar o grão no grito.
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6: Falaram aí.
5: 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E o Corinthians vem, atravessa metade do campo, vai para o campo ofensivo, tenta trabalhar a bola. Bidu, Gustavo Henrique, devolveu, Alan, um pouco mais atrás, Ranieri sai para o jogo no círculo central, vira, vai tocando agora com Gabriel Paulista, o zagueirão se lança na intermediária ofensiva. Agora o Corinthians pressiona, tenta lá na frente, Memphis, fez a parede dentro da área, tocou para o Caio César, deixou para o Mateuzinho, bateu, teve o desvio, a bola vai saindo, tenta evitar a saída, conseguiu a saída da linha de fundo e ficou só na lateral. Um bom lance do Barreal agora, hein, Aleph?
7: Escobar. É, o Memphis, na verdade, sim. O Memphis fez o que o Memphis tem que esperar. Ele faz a parede, escora, faz pivô e aí na tentativa do Mateuzinho. O chute desviado. O Barreal acaba evitando o escanteio, cedendo o lateral, mas o Gomes segue a blitz ali no campo de ataque, Felipe.
5: E Garro vem pra cima do Arão. Chamou pra dança, deixou com Caio César. Caiu no chão, pediu falta. Alan, mais uma vez pro Memphis, fez a parede, tira dali, afasta a zaga do Santos, a bola vai sobrando lá na frente, Neymar vai usar o corpo, Ranieri ganhou dele na moral ainda, Neymar, os dois brigam pela bola e ela vai além das quatro linhas do campo, sai pela linha lateral, lateral para o Corinthians, que já cobra.
7: Felipe,
5: informação
7: já, Aleph. Já vai ter alteração, viu? Vem Pedro Raul no Corinthians.
5: Vai vir o centroavante do Corinthians, Caio César, lance bonito, tocou dentro da área, bateu o Memphis, a bola explode na mão do adversário, os corintianos pedem pênalti, tira dali a zaga, Ranieri, tocou do lado, Gustavo Henrique, na passagem o zagueiro, tocou, Garro tenta, sobrou o Alan, tentou virar o jogo, Caio César estava no meio do caminho, não consegue, tira o Willian, a bola vai sobrando pro Neymar, Gabriel Paulista chega primeiro que ele, vem o Mateuzinho, passou o primeiro, passou o segundo, procurou alguém, não conseguiu, teve bola na mão na área, Aleph.
7: É, acho que está sendo verificado pelo VAR, né, Felipe? Ó, vem o Garro.
5: E vem o Garro dentro da grande área, bateu cruzado. Luan Pérez estava lá para tirar. A bola vai sobrando agora, chuta em cima do adversário. O Escobar ganha lateral, o time do Santos.
7: Lateral já foi realizado por jeito nada, viu, Felipe? É totalmente na perna.
5: Nada, porque a bola bate na perna primeiro e depois na mão, né?
7: Descaracteriza o pênalti, né? Conseguiu o pênalti. Mas o Corinthians faz a ronda ali no campo de ataque na defesa do Santos, Felipe.
5: O Wilton contando agora os segundos para cobrar o lateral, parecia a mãe que quer fazer que o filho ganhe, né? Um e meio,
7: dois,
5: um e dois terços. É brincadeira, vem o Corinthians. Caio César chamou pra dança de novo, fez o break, levou dois, tocou atrás, Mateuzinho, levantamento na segunda, trave, não tinha ninguém do Corinthians lá, tira o Igor Vinícius, a bola sobra no pé do Memphis pela lateral, Memphis passou, tocou bonito, tentava o cruzamento, não consegue, a bola fica na linha de fundo, escanteio pro Corinthians, Aleph.
7: Escanteio pro Corinthians é... A ideia do Pedro Raul agora é exatamente isso, né? O Santos abre mão de jogar, não consegue, recua, fica coado e agora de bola, bola na área, quando você vai tentar saiu o Alan com a 29, né? Pedro Raul aí com a 18, mas é isso, o Corinthians agora vai tentar pelo alto para tentar recuperar esse gol do Santos no primeiro tempo, Felipe.
5: Memphis manda na primeira trave, a bola foi desviada pelo Ranielli, vai sobrando. Gustavo Henrique fica com ela, toca um pouco mais atrás, apareceu para jogar o Garro, trouxe para a perna boa para o lado esquerdo, o Garro tenta, tocou do lado, vai trabalhando, Gabriel Paulista devolveu com o Mateuzinho, cruzou na segunda área, bola para o Ranielli, ajeitou de cabeça, chegou batendo, Garro chuta para fora. Ele balança a cabeça, sabia que tinha um momento, o momento era esse, não conseguiu finalizar no gol, Aleph.
7: Não conseguiu finalizar no gol, Felipe, né, acabou pegando mascado o chute ali, mas de novo, o Corinthians mais uma vez, na bola pelo alto, tentativa de escorar para trás para quem chega batendo, consegue mais uma finalização, e assim, claro, pode não conseguir empatar a partida, mas no ritmo que tá, o Corinthians muito mais agudo do que o Santos, pode vir surpreender não, né? Pode vir a recuperar essa diferença aí, principalmente agora o Diniz, né? Tirando um volante, colocando mais um atacante, enfim. Vamos ver como é que vai se comportar o Corinthians aqui agora, Felipe.
5: E por enquanto, nesse segundo tempo, o Corinthians tem mais posse de bola. Caio César vem tentando no cruzamento, Luan Pérez.
7: Santos vai responder, viu, Felipe?
5: Cruza, foi travado, Luan Pérez. Rony Rústico vem aí.
7: Vem Rony Rústico no Santos.
5: 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Escanteio pro Corinthians, vem bola dentro da área. Já chegamos a 20 minutos deste segundo tempo. 1-0 pro Santos, o Corinthians pressiona.
7: Ô, Felipe.
5: Vai lá, Aleph.
7: Ó, sai camisa 8, Gabriel, bom tempo. Entra 11, Rony Rústico no Santos. Não gostou de substituição,
5: bom tempo.
7: Bom tempo
5: não, questionou, né? Porque eu, professor. Memphis na bola, cruzamento no meio da cozinha, a bola sobra pro todo mundo, bateu pro gol! Gabriel Brazão faz a defesa, um bom chute do Dieguinho, chute de primeira. E parece que teve choque de cabeça, né?
7: Choque de cabeça ali, Ranielli
5: e Rony.
7: O próprio Rony acabou de entrar.
5: Às vezes ele entrou pra isso, né?
8: Se eu vou sair, sai outro junto comigo.
5: Às vezes ele entrou só pra... Só para atrasar um pouco mais o jogo.
8: E o Ranielli cabeceia o cocoruco dele lá.
5: É o Ranielli que acerta a cabeça do Rony, né? 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Tudo bem com os envolvidos no choque de cabeça, Aleph?
7: Tudo certo, bola já rolando aqui, bola já no jogo, Felipe. O Rony acho que vai ter que sair, né? O Ranielli também, por causa do atendimento. Mas tudo certo aqui, já vem, já os dois estão entrando de novo.
5: Já já os dois retornam ao gramado, estão só aguardando o árbitro Wilton autorizar.
7: E aí, já voltaram o Ranielli.
5: Já voltaram. O Ranielli é quem domina. Fez o break, Neymar na marcação dele, Gabriel fecha as portas, ele encontra o Garro no círculo central, usa o corpo inteligentemente o Garro, lançamento na frente, bola pro Caio César, dominou, tocou, bateu pro gol, Memphis! É ele balança a cabeça, sabia que tinha um momento. O momento era esse. Não conseguiu finalizar no gol, Alif.
7: Pois é, Felipe, mas ó, mais uma jogada daquela que o Corinthians já vem tentando há algum tempo. Lançamento, escora, que vem de trás bate. O Mendes não foi feliz na conclusão agora, né? Mas um belíssimo passe do Garro, encontrando o Caio César, uma ótima escorada do Caio César, fazendo o que não é muito a dele ali, né? O papel de pivô. E aí o Mendes isolou. Mas é mais uma vez o Corinthians agredindo o Santos aqui na Neoquímica, Felipe.
5: Essa jogada explica a entrada do Pedro Raul. Gabriel Barbosa pro Barreal. Tentou devolver, não conseguiu. A bola sobra pro Barreal de novo. Bateu cruzado, tira dali. A bola tá viva ainda dentro da grande área. Neymar dominou, tentou, não consegue. Tira dali o Mateuzinho. Gustavo Henrique completa. A bola vai sobrando pro Memphis. Fica na defesa do Santos. Alto socorro, Rodrigues. 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Alô Marcão, alô Galão, forte abraço pra vocês. Corinthians vem no círculo central, caiu no chão, Caio César, a bola fica com o Garro. Ele vai, lançamento lá na frente, Pedro Raul dominou, caiu, levantou, Dieguinho tenta bater. A bola sobra ainda com o Corinthians, Garro dominou ela, passou o primeiro, passou o segundo, caiu no chão. Falta em cima dele, Alif.
7: Falta do Oliva, né? Tudo, o Wilton tava pertíssimo da jogada, o Garro tenta abrir a jogada pra perna esquerda e aí o Oliva chega, toca por baixo, né, no camisa 8 do Corinthians. Falta perigosa pro Corinthians, viu, Felipe?
5: Falta perigosa. Alô, José Reinaldo! Lá no Tucundu, Borradinho, tá ligado, né, Reinaldo? Um forte abraço pra você, o corintiano Reinaldo, torcendo pro timão dele. O Reinaldo costuma falar que toda vez que eu narro o jogo do Corinthians, o Corinthians perde, mas isso é uma falácia, porque eu já narrei vitórias do Corinthians aqui, viu, Alif?
7: Eu falo pra você, na Inhaca que o time tá, que o Corinthians tá, mas tá
5: eu sou o menor dos problemas, né?
7: Essa bola que o Memphis bateu pra cima é a culpa do Felipe.
5: É. O Memphis chutou a bola pra cima e a culpa é do narrador. 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O Garro é com a esquerda. O Memphis é com a direita. Quem será que vem pra bola?
7: Quanto de distância ele veio?
5: Esse aí, 42.
7: 42.
5: Não, é 38.
7: Acho que o Garro.
5: Aí o Garro, com a esquerda, bate na barreira, a bola volta pra trás ainda com o Corinthians. A segunda bola, o rebote é do Corinthians. Ranieri fica com ela. Vem pelo lado direito, tenta fazer o cruzamento na segunda trave. No cabeceio! O Brazão caçou borboleta agora. Mas a defesa do Santos estava lá pra jogar pra linha de fundo, Alif.
7: Tá, saiu muito mal. Ó, deu tiro de meta. Confuso, vamos.
5: Tiro de meta. O Brazão já cobrou.
7: O Garro acabou cheio tocando ali. Mas o Brazão saiu muito mal, né? Na bola.
8: Saiu se caçando borboleta.
7: Né?
8: É nada, ele foi pra bafa. Não saiu nada errado, não. Ele pegou no cucuruco dele, viu?
5: É. Eu tô pra falar pra você que quem dizia essa bola foi o Igor Vinícius mesmo.
8: Não, foi na cabeça do Brazão.
5: E depois pega na cabeça do... Mas não foi o Bidu que pegou na bola, não.
7: Não.
5: Teria que ser marcado escanteio. Daqui a pouco vem mais mudança no Santos. Aí o Garro vira o jogo. O Corinthians tenta, pressiona, insiste, persiste, não desiste. Vem ainda o Corinthians trabalhando. Garro atravessa a metade do campo, vai pro campo ofensivo, toca a bola com o Matheus Bidu. Fez o toque de 3 dedos, do outro lado pro Ranieri. Lançamento era pro Caio César. Presente no lance o Escobar para tirar essa bola. Lateral pro Corinthians, topografia Carrara. 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Corinthians vem, cruzamento dentro da grande área, passa por todo mundo. É tiro de meta por Santos. Tem mudança pintando, o Alif?
7: Tem mudança no Santos. Sai 9, Gabriel Barbosa. Entra 32, Rolheiser. Rolheiser, enfim, já ouvi,
5: Rolheiser,
7: já,
5: né?
7: Já ouvi pronunciar de trocentas formas assim, o nome desse cara. E sai o 22, Barreal, também enfrentado o 27, o Davizinho no Santos, outro atacante. Sai atacante por atacante.
8: E o Cuca, né, morreu com uma substituição. Ele parou 3 vezes e fez 4 substituições.
5: Será que ele não percebeu ou ele acha que no banco não tem peças para que seriam suficientes para mudar a história do jogo? Aí fica a questão, fica, né? Belo drible, passou bonito. Matheus Bidu tocou à frente. Tenta usar o corpo, não consegue. Perde a bola, Dieguinho. Fica com o Santos, ainda no campo de ataque. O Santos recomeça o jogo com Igor Vinícius tocando. Luan Pérez, Veríssimo, toca lá atrás. Aí o Brazão perde a bola, Luan Pérez, Escobar também pedindo. O Brazão prefere dar o chute pra frente. Afasta o perigo, manda a bola pra frente. Tem jogador caído, Rony caiu, levantou. O árbitro marcou só lateral. 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Dieguinho dentro da área, tentou bater, o Ilharão travou ele. A bola sobrou, o Santos tenta. Rolheiser sai jogando, toca do lado. Igor Vinícius fingiu que ia chutar, preferiu a finta. Toque do lado, pressionado, caiu no chão, pediu falta. O árbitro marca, falta em cima dele, Alif. Bidu caiu com a mão no rosto, né?
7: Ficou pedindo um toque ali, um braço, né?
8: Braço de proteção, só.
7: Pegou. Mas assim,
5: encosta, ou chega a ter um toque, só que o momento do toque... O jogador, ele precisa ser inteligente, né? Tem que parar de ser obtuso. No momento em que o cotovelo do Igor Vinícius atinge o rosto do Bidu, se fosse uma cotovelada, ele ia cair na hora. Ele cairia na hora. Mas não, ele ainda fica de pé, tenta disputar a bola, viu que não conseguiu disputar. Aí ele cai. E ele não cai pra trás, né? Se você toma uma cotovelada, a sua envergadura vai fazer com que você caia pra trás e não pra frente, né?
7: É a física, né?
5: Não, ele vai contra as leis da física. E aí ele cai pra frente e ainda a mão que estava protegendo o rosto apoia no gramado pra não se machucar. Olha, sinceramente, o jogador...
8: Tá muito ruim pra ser ator.
5: Não, o jogador, ele...
7: Contra as leis da física.
5: O Bidu agora, vou te contar, ele foi sensacional na tentativa de ludibriar o árbitro. É incrível, tem 300 câmeras no gramado. Aí vem Arão, trabalhando no meio campo, Rolheiser entrou agora, já usa o corpo, protege 2, tocou pro Neymar. Bela tabela, Rolheiser e Neymar, a bola vai sobrando, Rony pediu, já não tá mais comigo, Rony.

0: na Paranapanema. Você confere, são 32 minutos do segundo tempo, Neoquímica Arena 0, o Santos tem 1, o Oliva que fez.
1: E pela 25ª rodada do Campeonato Brasileiro, temos bola rolando no Maracanã. Flamengo 1, já com um gol anulado, tentando fazer o segundo. E o Botafogo 0.
0: 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Lançamento dentro da área, Matheus Bidu tentou cruzar, foi travado no momento certo. No momento certo chegou o Oliva para travar o cruzamento do Bidu. Escanteio Corinthians, Alif.
2: Perfeito, perfeito. Ótima trama do Memphis Bidu ali pelo lado esquerdo. E aí o Oliva chegou no momento certo e impediu.
0: Memphis, cruzamento, Brazão sai, dá um soco na bola, ela vai saindo pela linha lateral. 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Cruzamento do Garro na segunda trave, era para o Pedro Raul. A zaga do Santos tira, mais um escanteio para o Corinthians. Pressionando o Corinthians, se fechando bem o Santos, Alif.
2: Fechando muito bem, né? Respondendo muito bem a defesa do Santos. Impediu. Ó, vamos ver,
0: Felipe. Cruzamento. Memphis. Ranieri cabeceou. Tira a tinta da trave. Passou muito perto agora a casquinha do Ranieri. Assustou o Brazão, que ficou só no golpe de vista, Alif.
2: É, o Brazão acabou contando com a sorte ali, né? Não dava pra chegar. É, cobrando escanteio do Memphis. E aí no desvio do Ranieri. O Ranieri fez um contra o Curitiba, né? Da mesma forma, de cabeça também. Diminui a diferença.
0: Ele é muito bom cabeceador, né? Ele não é alto, mas ele tem. É muito bom. Ele tem o tempo de bola muito certo, né?
2: E o Ranieri é muito forte, né? Um jogador que, nos momentos que o Corinthians estava sendo primeiro volante, ele jogava todas as partidas inteiras. Lesiona muito pouco, né? Enfim, como diria o pessoal, é um cavalo, né?
0: É, fisicamente é um tanque.
2: Forte. E aí, mas o Corinthians vem tentando que eu havia dito, né? A bola aérea. Bola na área, bola na área, bola na área, pra tentar.
0: E a entrada do Guinegão agora, o Corinthians perde um pouco de mobilidade pelo lado, né, Alif?
2: Perde mobilidade, mas vai tentar povoar esse centro da área, né? O Memphis muito provavelmente vai abrir pro lado esquerdo, né? Muito apesar dele já não ter mais a mesma velocidade. E aí o Guinegão e o Pedro Raul vão tentar fazer a bola lá no centro da área.
0: E vem Bidu, trabalhando, Guinegão. Tentou passar, não conseguiu. Ainda o Corinthians. Memphis, foi travado, a bola fica com a defesa do Santos. Neymar tocou de primeira, era pro Rony. Briga o Rony, caiu no chão, levantou, conseguiu ainda o toque com o Neymar. Neymar passou bonito o Neymar. E invadiu, vai correr. Correu pro campo ofensivo, Neymar vira o jogo, vem chegando. Rony tentou, não conseguiu. Daniele primeiro que ele fecha a defesa do Corinthians. Agora tem jogador caído ali, uma queda feia agora, Alif.
1: É, se for marcou a falta, tem que dar o cartão, viu?
2: Eu acho. Vamos ver a sequência, né? Vamos
0: na sequência da jogada.
2: O Ranieri chega atrasado, né?
0: O Caio César faz a proteção e o Caio César faz a proteção e o Ranieri que acaba atingindo o Escobar, exatamente, né? Exatamente. 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Escobar levantou, parece que tá tudo bem com ele, né, Alif?
1: Não, e outra, o Ranieri ficou devendo, vai dever uma boa pro Wilton.
2: É, de fato.
0: Ficou barato, né?
1: Ficou barato, hein?
2: Pra esse tipo de caso, pode chamar?
0: Pra amarelo, não?
1: Não.
0: Não, o VAR só chama pra consertar um vermelho, né? Neymar, lançamento dentro da área. É, quando o vermelho tá estragado. E aí vem, tentou, puxou ali o Oliva.

0: árbitro manda seguir, não. Marcou a falta. Falta a favor do Corinthians no campo de defesa, que toca rápido. Fez o lançamento lá na frente. Bola pro Caio César. Saiu o Brazão para fazer a defesa. No limite da grande área, Brazão fez a defesa. 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Alô, Neco! 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O Santos trabalhando a bola no campo de defesa, de um lado para o outro, vai tocando de pé em pé. E as mudanças que fez ambas as equipes, me parece que surtiram mais efeitos para o lado corintiano do que para o Santos. Pedro Raul tentou, não conseguiu, e o Alif comenta sobre isso.
1: De fato, o Corinthians acabou indo pro abafa, né? Mas o Santos, defensivamente, é claro, vai sair o Ranieri. Mas vale prevenir, melhor prevenir do que remediar, né, Felipe? E vem 23, Matheus Pereira. É a terceira alteração do Diniz. O Cuca morreu com uma, o Diniz vai morrer com duas, né, Felipe?
0: Já foi três paradas também, né?
1: Três paradas também.
2: Ficou barato demais, até o Diniz pensou, deixa eu tirar logo esse cara aqui, senão eu vou jogar com a menos ré do jogo.
0: Vai que o Wilson tenta consertar depois.
2: Tem gol.
0: Tem gol na rodada, Felipe Erling informa.
2: Segundo dele, Flamengo amplia, Samuel Lino. Flamengo 2, Botafogo 0.
0: 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E a mudança, Alif?
1: Só sobre o Ranieri, aconteceu a mesma coisa no jogo de volta na Libertadores, né? Contra o Rosário Central, quando ele acabou jogando com a Mento, porque o Ranieri também chegou atrasado, também tomou o segundo amarelo, e aí foi. Só que na ocasião ele foi expulso.
2: É, né? Que na Libertadores os juízes não aparcam, não.
1: Mas é sobre o Corinthians, o Santos defensivamente, é claro, o Corinthians deu. Assim, é muito. Como eu falei sobre a questão dos números, né? É difícil você olhar para o número e encarar ele como uma verdade. O Corinthians chegou muito, mas o Brasil não fez uma boa defesa, grande defesa. Então, assim, a falta de pontaria do Corinthians condicionou a partida para o Scott se desenrolando, né?
0: E veio o Memphis, cruzamento na segunda trave, subiu o Pedro Raul, tentou, não conseguiu, a bola sobrou pro Mateuzinho, ele ajeita pro Gabriel Paulista, que devolve para ele, cruzou de primeira, subiu a zaga para afastar o perigo, Luan Pérez tira dali, afasta o perigo, manda pro escanteio, e o Bidu tá sentindo câimbras agora, Alif.
1: Pois é, ficou caído ali na disputa, né, o Luan Pérez que tá esticando a perna dele, típico de câimbra, né, Felipe?
0: Quase 40 minutos de jogo, sentiu câimbras ali o jogador corintiano. 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E ele marcou impedimento, é isso mesmo, Alif?
1: Não, o impedido estava no centro da área, já em posição de impedimento. Na mesma hora o Bandeirinha acabou assinalando ali. Impedimento pro Santos colocar.
0: E agora o Brazão chutou a bola, o Rony tentou matar no peito, pegou no braço dele, né?
1: Exatamente.
0: E atenção, torcedor, para você que está de ouvido no rádio, fique de olho no tempo, porque o Cazuza disse o tempo não para. Confira aí que eu falo aqui o tempo e o placar do jogo. Na Paranapanema você confere, 41 passados daqui a pouco, porque o Corinthians está no ataque. Tentou o Caio César, cruzou, a bola bate na defesa, fica na mão do Brazão. O árbitro manda seguir, vai todo mundo para cima dele agora. Brazão chuta a bola lá para frente, vai ficando com o Hugo Souza e a bola segue.
1: Ele tá dizendo
0: o Wilton já falou que
1: segue o jogo.
0: Segue o jogo, mandou seguir. Me parece que teve um toque na mão. Vem Caio César agora pra fazer a fumaça. Chamou pro baile. Dançou com o primeiro, dançou com o segundo. Caiu no chão, pediu falta. O árbitro mandou levantar. Futebol é contato. Se não quer que relem, você vai jogar videogame. Esperto, Escobar chuta a bola no adversário pra ganhar o tiro de meta.
1: Vai continuar a reclamação, Felipe.
0: Nada.
2: No corpo primeiro.
0: Nada. Olhando
2: Nova regra, né?
0: Pela repetição ali no monitor, a bola bate na cintura, né? Do Luan Pérez e depois na mão. Resvala, né? Na mão do zagueiro. Descaracteriza,
2: porque pega. É a nova regra que inventaram aí, esse negócio de bater no corpo e na mão. Aí,
0: e você sabe que isso aí inventaram por conta do Arrascaeta, né? Do Flamengo. Teve um lance, se eu não me engano, Flamengo e Cruzeiro. Há uns 2 anos que aí surgiu essa nova. Depois disso também surgiu essa nova regra.
2: Tem gol.
0: Tem gol na rodada, daqui a pouco o Elig informa, porque o Corinthians vem no ataque. Lançamento, Matheus Pereira, na segunda trave, passa por todo mundo, não chega ninguém, a bola sai pela linha lateral. Lateral para o Santos. Gol na rodada, Elig.
2: Carrascal amplia. Flamengo 3, Botafogo 0.
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0: Ai, Carrascal. Aí o Rony, na fogueira. Informação, Aleph.
1: O Neymar veio aqui perguntar pro quarto árbitro. Ele achou que tinha mais uma substituição.
0: O Neymar já não tava sabendo mais, né?
1: Não sabia.
0: Levantamento dentro da área. Gustavo Henrique tenta escorar, não consegue. Tira dali o Igor Vinícius. De qualquer maneira, afasta. Alto socorro, Rodrigues, do Fabrício. Corintiano precisou, é só ligar para o Fabrício do Guincho. 998-91-3877 em Piraju. 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Alô, Marcão, alô, Galão, um forte abraço para vocês. Rolazer abriu pro Rony, vem pela esquerda, Rony Rústico, dominou, tocou de primeira, devolve pro Rolazer, tabela ele e o Rony de novo, devolveu pro Rolazer, traz pro meio, cadencia um pouco, recomeça o jogo, vai trabalhando o time do Santos com o Escobar. Aí Escobar tocou, Rolazer de novo, agora vai lá pro goleiro Gabriel Brazão, chegando. Vamos a 44 minutos. E quanto será que é a plaquinha aí, Aleph?
2: Lá uns 7 minutos, viu?
0: O Elig tá gostando do jogo.
2: Não, não tô gostando não, mas o Wilton vai fazer essa façanha.
0: É, às vezes... Tem dias que de noite é complicado.
1: O Wilton vai jogar uma carta de 1, não é 4.
0: 4 mais 4. O mais 4 do 1, vou te contar, hein? E aí, Hugo Souza, trabalhando, o goleiro vai trabalhando com o pé. O Corinthians está todo adiantado, o Santos todo recuado. Enquanto tem bambu, tem flecha.
1: Agora, Felipe, como o Yuri faz falta pro ataque do Corinthians, né? Para além de não ter a criatividade, não dá profundidade também, né?
0: Corinthians sofre com essa questão da pontaria sem Yuri. Matheus Pereira tentou bater, a bola desvia, tá viva ainda. Vai sobrando, Caio César dominou, coloca no gramado, tocou atrás pro Matheuzinho. Vai tentar levantar, preferiu o toque, Garro, deixou. Matheus Pereira de novo, cruzamento, passa por todo mundo, não pegou em ninguém. A bola vai sobrando pela linha de fundo, Caio César evita a saída. O Corinthians pressiona, insiste, persiste, não desiste. Matheuzinho tocou, vem Matheus mais uma vez. Matheus Pereira tenta levantar dentro da área.
2: Mais seis.
0: Tira dali, sobrou pro Garro, ele domina, Garro fez o levantamento dentro da grande área, tira dali o Ilharão, a bola sai pela linha de fundo. Agonia pro torcedor corintiano. O Corinthians persiste, insiste, não desiste, ganha o escanteio, Aleph.
1: Pois é, o Corinthians tenta ali na força de vontade, no abafa, né? Tentar uma bola aérea e conseguiu encontrar o gol, Felipe.
0: Mateuzinho, cruzamento no meio da bagunça. Tirou dali, a defesa afasta, a bola vai sobrando com o Matheus Pereira, que toca curto do lado. Tentou o Bidu, vai abrindo o jogo. Garro. Trouxe para a esquerda, devolveu o Matheus Pereira livre, leve e solto pelo meio. Vira o jogo agora pela direita. Matheuzinho devolve para ele, ele vai tentar trabalhar. Devolveu para o Matheuzinho, tá pedindo o Caio César, tenta o levantamento. Rony tira, e Escobar ajuda, tira dali, afasta o perigo, a bola vai sobrando. Neymar na marcação, o Garro saiu bonito do Neymar, levantou na segunda trave, tenta. O Matheuzinho não consegue. Ele abaixa a cabeça, ele lamenta e fala: se eu tivesse 2 centímetros a mais de pé, eu pegava essa bola.
1: Se eu calçasse 44. Foi um bolão do Garro, né? Na disputa com o Neymar, ele veio o Matheusinho dando profundidade, mas aí a bola muito forte, né? O Matheusinho acaba não alcançando. Ô, Felipe, mas enfim, era aquilo que a gente estava falando sobre da partida. O Corinthians fica muito com a bola, cruza muita bola, enfim, mas o Brasil fez uma grande defesa, espetacular. Então, assim, também fica muito complicado de falar que o Santos só se defendeu.
0: Não, porque o Santos também propôs jogo,
1: também,
0: né?
1: Propôs jogo, é claro, e aí com a situação.
0: É um estilo de jogo diferente, porque o Santos explora mais o contra-ataque,
1: exatamente,
0: né?
1: Exatamente.
0: Mas
1: e aí, assim, de 1-0 fora de casa, pô, pelo amor de Deus, também não dá pra...
0: É, tá na dele, né?
2: Acabou.
0: Tem informação pintando o Elig. Daqui a pouco ele informa, porque o Corinthians vem. Luan Pérez tentou, Arão tira, a bola vai sobrando, o Escobar manda a bola pra frente. Informação, Felipe Elig.
2: No Maracanã, acaba o jogo, Flamengo 3, Botafogo 0.
0: Resultado bom pro Flamengo, segue na caça do líder Palmeiras. Bidu levantou, segunda trave, Gustavo Henrique tirou. Tira dali também. Aí o Rony Rústico tentou pedalar, pressiona Mateuzinho. Caiu no chão, pediu falta o Rústico. E ganhou a falta, né? O Wilton marcou falta de ataque.
1: Um malabarismo do Rony Rústico ali, ó. O Mateuzinho fez o que ele queria, né?
0: É, o Rony tentou petecar a bola pra tirar meio que de bicicleta.
2: E louco, né?
0: E isso dentro da grande área, né? Não é louco, é inconsequente, né?
2: E obtuso, né?
0: Ali é facinho pra errar, virar um gol pro adversário, aí...
1: Mas ele deu sorte que o Mateuzinho fez o que ele queria, né?
0: O Mateuzinho fez um favorzaço pro Rony, né? Teremos mais 6 minutos, jogo a 51. Chegamos a 48. Vai chegando na reta final. O Santos tenta sair, não consegue. O Brazão, nem pra cobrar o tiro de meta, ele não tá acertando, hein? A bola saiu pela lateral. Corinthians cobra o lateral, vai trabalhando, tentando pressionar. Vem o Bidu, que já esqueceu a lateral também, tá jogando pelo meio. Matheus Pereira, Bidu, Matheus Pereira de novo, vai trabalhando, Garro, Matheus Pereira pede a bola,
2: Gustavo,
0: o Santos tenta
2: atacante.
0: Pressionar, não consegue, aí Memphis, tava livre pra bater, preferiu o toque, foi travado, caiu no chão, pediu falta, o árbitro manda seguir, Neymar fica com a bola, vai cadenciar o Neymar, fingiu que ia fintar, tocou, Willian, próximo ao círculo central, Rolheiser, devolve pro Arão, levantou a cabeça, virada de jogo, boa enfiada de bola na diagonal, vem o Santos, belo corte, protegeu, procurou alguém pra jogar, passou mais uma vez, tentou cruzar, a bola sobrou, bateu pro gol. Tentava o Oliva fazer o segundo dele, a bola pegou muito embaixo, a bola subiu. Tiro de meta pro Corinthians, Alif.
1: O Corinthians deu sorte, né? Era pro Santos ter matado a jogada. Belíssimo contra-ataque do Santos. Ó, vem o Corinthians.
0: E o Corinthians vem, tentava o lançamento. O Gustavo Henrique também já esqueceu a zaga. Tá lá de centroavante.
1: Agora, o Memphis perdeu uma bola naquela que ele podia bater e dar esse contra-ataque pro Santos. É aí que fica o questionamento, né?
0: E aí
1: vale tudo isso, né?
0: Ele caiu, ficou e não ajudou na recuperação, né? Garro.
2: Última volta no ponteiro.
0: Caio César vem trabalhando agora, ainda pelo centro. Bidu com Matheus Pereira. Devolveu pro Memphis. Tentou fazer o levantamento. Rony marca ele, não deixa a bola ser levantada. Matheus Pereira devolveu. Rodrigo Garro vai tentar ajeitar, preferiu bater. A bola bate na defesa, vai sobrando. Escobar vai correndo. Olha onde tá o Hugo Souza. Conseguiu o lançamento, Hugo. Bidu dentro da área. Guiringão bateu. Balança a cabeça, sabia que tinha um momento. O momento era esse. Por um detalhe, Alif, ele não conseguiu finalizar
2: no gol.
0: Mas
2: ia tá impedimento.
1: Ia tá impedido. O Campeonato Brasileiro é uma doideira, mano. Como diria o meu amigo André, é uma doideira doida. Olha o bicão que o Hugo dá na bola. O Bidu consegue alcançar e aí no cruzamento o Guinegão joga. Você sabe que o Guinegão tá sem fazer gol desde fevereiro, né?
0: Desde fevereiro?
1: Desde fevereiro, faz pouco tempo, centralmente.
0: Fevereiro foi logo ali, né?
1: Pra quê, né? Pensando que agosto meteu 15 dias em uma semana, hein? Mas desde fevereiro você não acaba o nosso centroavante Guinegão.
0: Já chegamos aos 51 que o árbitro prometeu, né? Rony tenta, não consegue.
2: Mais um. Falei mais que ia 7? Falei que ele ia fazer essa façanha?
0: Deu mais um.
1: Até mas... o Corinthians empatar, galera.
0: Enquanto tem bambu, tem flecha. E o Corinthians tenta. Insiste, persiste, não desiste. Tá no círculo central com o Matheus Pereira. Tenta virar o jogo com o Caio César. Caio César dominou ela. Tá na marcação dele, o Rolinze. Escobar chega junto, derruba o adversário. Falta em cima dele. Falta do Escobar no Caio César. Falta a favor do Corinthians no círculo central.
2: Última bola do jogo.
0: Vai mandar todo mundo pra área, preferiu não. Saiu jogando, de pé em pé. Veio o Corinthians, Caio César, dominou. Na intermediária ofensiva com o Mateuzinho, tocou do lado. Apareceu o Matheus Pereira, que levanta a cabeça. Faz o levantamento dentro da área, de cabeça! Pedro Raul cabeceou, o Brasão em dois tempos, ficou com a bola.
1: E acabou.
0: Sem tempo pra mais nada. Ergueu o braço, apontou para o centro. Fim de papo, fim do segundo tempo. Fim do jogo, Neoquímica Arena. A torcida presente sem entender o que aconteceu. Vitória do Santos, 1-0 sobre o Corinthians, com gol de Oliva, aproveitando o rebote da falta que bateu Neymar. E o Santos venceu, Alif.
1: Venceu, é. O jogo resolvido no detalhe, né, Felipe? O Corinthians não aproveitou do volume de jogo que conseguiu desenvolver aqui na Neoquímica. E aí, né, o Brasão um pouco trabalhou. E o Santos, numa belíssima batida de falta do Neymar, o Oliva ligadaço ali na jogada, fez 1-0, soube sofrer, soube jogar. Foi um bom jogo. Vocês sabem que eu tenho aqui minhas questões sobre o jogo do Neymar, mas assim, coletivamente foi um grande jogo do Camisa 10 do Santos, né? Participou muito, soube cadenciar, soube buscar bola, bateu a falta. E o Corinthians, por sua vez, com muita dificuldade na finalização, né? Como eu falei, o Vinegão desde fevereiro sem marcar. O Pedro Raul até marcando um golzinho ou outro ali, mas enfim, o Rio faz muita falta pro Corinthians. E é isso, uma derrota dolorosa pro Corinthians. Dentro de casa, dentro de seus domínios, e já pro Santos uma vitória que, assim, vem como um respiro para fugir dessa zona incômoda, né?
0: E aí o Santos consegue uma vitória heróica, digamos assim, porque fez o resultado no primeiro tempo e conseguiu segurar esse resultado, né? Que é o mais importante de tudo.
1: Na escapada, né? Que nem se perde a bola. Faz o 2-0. Não refletiria em nada a partida, né? 2-0. Seria até estranho, mas não seria injusto também, não. O Santos soube jogar um clássico e aí sai com a vitória aqui da Neoquímica.
0: Vamos esperar os personagens dessa partida, né? Mas você percebe visivelmente abatidos, né? Os jogadores corintianos por conta dessa derrota, né?
1: Não
0: muda na posição da tabela, mas pro ânimo do jogador, né?
1: Exatamente.
0: Ninguém gosta de perder, principalmente dentro de casa, um clássico com presença da torcida, como fez, né? Hoje lotaram o estádio os torcedores corintianos e aí não conseguiu. A equipe não conseguiu dar a resposta pro torcedor,
1: né? Perder um clássico em casa às vésperas de da Libertadores. Ninguém tem jogo da Libertadores quarta-feira? Tem que verificar agora, mas assim.
0: Não, quarta agora é Copa do Brasil. Copa do Brasil. Né?
1: Mas assim. Não, o Corinthians não fez uma boa partida, né? De volume, criou volume, mas de novo, só ficar com a bola também não gera resultado, né? Muita dificuldade na criação, na elaboração. E aí, assim, o Neves não consegue finalizar, é difícil você encontrar um culpado, né? Se é que há um culpado, mas um jogo desastroso do Corinthians. Eu tô com o Rodrigo Garro aqui, obrigado, Garro. Garro, o resultado obviamente é diverso, já são agora 3 derrotas no Campeonato Brasileiro. E o Corinthians, ao mesmo tempo, disputando o quarto de final de Libertadores. Hoje tem uma cobrança da torcida agora no final do jogo, dizendo que tem que ser homem para jogar no Corinthians. Como é que vocês trabalham isso? Como é que tá a cabeça de vocês depois de 3 derrotas e ao mesmo tempo bem na Libertadores? Boa noite.
4: Sim, a torcida, infelizmente, não, a gente não conseguiu dar para eles a vitória. Então, fico chateado, fico triste, o grupo fica assim também. A gente não consegue no Brasileirão se impor do mesmo jeito que a gente se impõe em Libertadores. Mas não adianta falar, não adianta buscar excusa. Tem que ser autocrítico e continuar trabalhando. É um time muito grande. A gente tem que, como falei, tem que falar menos e trabalhar um pouco mais agora.
1: E o que você atribui esse, o resultado de hoje? Porque no final a gente viu o Corinthians pressionando, o Corinthians martelando, um jogo que até parecia meio que equilibrado. O que você atribui à derrota hoje?
4: A gente não conseguiu fazer gol, não conseguimos por aí acertar algum cruzamento, alguma bola no último terço. Então a gente, infelizmente, hoje está perdendo. Mas como falo, tem que ter autocrítica, se blindar e trabalhar. En este momento tem que trabalhar e nada mais.
5: Muito obrigado.
1: Tá certo. Valeu, Rodrigo Garro, obrigado.
0: Trabalhar e nada mais, né?
1: É, sem
0: não
1: excusas,
0: adianta nada de procurar, excusas. Buscar excusa, procurar desculpas, né? Então, é consciente, né, o Rodrigo Garro?
1: Consciente.
0: Não adianta falar, não adianta buscar, procurar desculpas. Tem que trabalhar, ter autocrítica, né? É uma coisa importante que ele fala pro em relação ao grupo, né? Ter autocrítica nesse momento e trabalhar para os resultados voltarem a acontecer no Campeonato Brasileiro, né?
1: O Garro é um atleta consciente. Ó, toco aqui com o Neymar. Neymar, um clássico, a gente sabe sempre o quanto é importante. Antes do jogo teve até um bandeirão, não sei se você viu, com várias provocações, torcedor reclamando e provocando. E eu queria falar exatamente sobre isso, porque muitas vezes falam, mas o Neymar, em vários cascos, você sempre foi decisivo. Contra o Corinthians, o Neymar não é decisivo. Hoje, a tua cobrança de falta foi decisiva no gol. Eu queria que você falasse um pouquinho sobre ela e sobre o sentimento dessa vitória.
6: Acho que essa última semana falaram que eu sou um cara que vim para jogar no Santos contra time pequenos, né, contra jogos menos importantes, e nunca foi isso. Muito pelo contrário, sempre gostei de jogo grande, sempre gostei de jogar os melhores jogos, porque é aí onde mostra os melhores, quem são os melhores jogadores. E a minha carreira inteira foi assim, não é à toa que eu sou o terceiro ou o quarto, se eu não me engano, maior artilheiro em finais, e isso demonstra como é que foi a minha carreira. Infelizmente, nos últimos tempos, acabei ficando machucado. No último clássico contra o Palmeiras, eu estava à disposição, até chuteira adaptada eu tinha, que era uma chuteira de trava menor para a Society, eu pedi para a Puma fazer, mas foi uma decisão da comissão técnica. Se o jogo tivesse sido lá 0-0, 1-1, todo mundo ia estar falando que seria o mestre Cuca que estava ali, e não o Cuca treinador. Então, o futebol assim faz parte, a gente não esperava o resultado de 3-0, mas o futebol é isso, tem remontadas. Tem jogos que vão acontecer o extraordinário, e quem sabe na quarta-feira não pode acontecer. É um jogo de futebol, nosso time tem muito potencial e é um jogo que está 0-0. A gente vai jogar lá para se divertir. A responsabilidade é toda do segundo melhor time do país, que é o Palmeiras. A responsabilidade é deles, nós vamos se divertir quarta-feira na Vila.
1: Neymar, aproveitando, você fez o quarto clássico de 16, desde que você voltou ao Santos. Então já tem o quinto clássico como oportunidade agora contra o Palmeiras. Está à disposição? O que esperar para esse duelo? Difícil o primeiro jogo? Hoje o quarto, né? Depois que você retornou, e agora você vai pro quinto contra o Palmeiras. A gente imagina que você esteja à disposição. Como é para você encarar esse jogo?
6: Mais um jogo na minha carreira. É um clássico, eu sei, mas é mais um. Já joguei os melhores campeonatos, já fiz gol em tudo quanto é lugar, tudo quanto é final. Será mais um jogo que eu vou me divertir, e com certeza o pessoal que vai estar lá na quarta-feira vai se divertir com o futebol do Santos.
1: Só para encerrar aqui, essa faixinha e a camisa que você deu pro torcedor?
6: Um menino, ele falou que ele era um torcedor corintiano, deve ser até por isso que tá acontecendo aquela confusão, não sei. Mas é uma criança. Acho que independente do time que ele torce, se é rival ou não, ele gosta de um atleta, né? Eu joguei em vários clubes da Europa, ele pode me admirar em vários momentos. Acho que faz parte, eu vi que ele falou, sou muito corintiano, mas sou seu fã como jogador. Você pode me dar a minha camisa, eu prometi e acabei dando. Eu acho que isso é um respeito, não só pelo torcedor mirim, e sim pelo torcedor corintiano. Eu nunca tive nada contra o Corinthians, muito pelo contrário. Eu respeito muito o Corinthians pelo time que é, pela torcida que tem. Incentivar até o final perdendo o jogo, isso eu nunca vi em nenhum lugar. Então eu tiro o chapéu para todos eles. É um time que eu respeito muito.
1: Obrigado, valeu, Felipe. Tá aí com você. Irei me divertir,
0: tá,
1: Felipe.
0: E agora, gerar uma confusão, porque o Neymar deu uma camiseta para um torcedor mirim Aí é brincanagem, né? O torcedor fica bravo por causa disso. Eu vou te contar. E você vê que, visivelmente, a criança ficou feliz da vida, né? Por receber a camiseta do Neymar. Aplaudi, né, o Neymar por essa atitude. Sim. Tinha até um torcedor do lado do menino que inicialmente estava mostrando o dedo do meio pro Neymar e depois deu joia pro Neymar, né?
1: Pois é.
0: Pela atitude dele. E o jogador, ele entende o tamanho que ele tem.
1: Sim.
0: No futebol. E aí ele aproveita para entender esse tamanho para jogar a responsabilidade de um jogo decisivo, que é na próxima quarta-feira, pro adversário, né? Sem dar aquela. Sem esquecer, claro, dele dar aquela cornetadinha, né? A responsabilidade é toda do segundo melhor time. Falando que o Flamengo seria o primeiro, né? Digamos assim, ou o Santos, né? Ele não deixou as claras. Mas enfim. O Santos é impossível, mas como ele não deixa as claras, ele abre
2: precedentes,
0: abre brechas para interpretação. E aí o Neymar, que hoje faz mais um clássico, joga o jogo inteiro, correndo no final do jogo, dando pique. Então você percebe que ele não é o tipo de jogador que veio para se esconder, digamos assim. Ele é o jogador que gosta do jogo e que vai pro jogo mesmo, né?
2: E uma coisa eu falo pra você, pode preparar, quarta-feira ele vai aprontar.
0: E agora, essa informação do cravo da chuteira eu não tava sabendo.
2: Então, eu também não sabia.
0: A Puma fez um cravo especial pra ele jogar no seu site. E aí a comissão técnica decidiu deixar ele de fora.
2: Será que o homem tem influência ou não? Eu pedi pra Puma fazer uma chuteira.
1: Vai jogar na grama de plástico também é brincadeira esse negócio
0: também. E aí uma vitória importantíssima pro Santos, que agora dá aquele salto na tabela, né, Egli? Vai pra 14º colocado e escapa um pouco desse fantasma
2: abre 4 pontos, né, do Internacional, que joga contra o Bahia, que pode, né, afundar um pouco mais aí dentro da zona do rebaixamento, jogando lá na Fonte Nova.
0: Gostou do que viu, Egli?
2: Gostei do que vi, como eu havia dito, né? O Corinthians não ganhava do Santos hoje e não ganhou, né? Então, mantenho aí a minha visibilidade. Palmeiras também não ganhou do Fluminense aquele dia, né? Brincadeiras à parte. Mas foi um grande clássico, onde o Santos, né, começou bem, soube administrar a partida, né? Jogando fora de casa, achou um gol ali, né? De falta, onde uma bela cobrança do Neymar, O Oliva só teve a capacidade de empurrar a bola pro fundo das redes, porque com o gol escancarado do jeito que tava, se errasse, né, poderia pendurar as chuteiras. Então, o Santos soube, no segundo tempo, sofrer, teve oportunidade também de matar o jogo, fazer o segundo gol, mas não soube aproveitar as situações claras de gol que criou no segundo tempo. Mas, devido às circunstâncias que se encontra a equipe do Santos, fez uma boa partida e conseguiu sair com a vitória, levar os 3 pontos para a Vila Belmiro. E isso dá um salto na tabela aí, buscando mais 3 pontos e também, né, abrindo 4 aí no primeiro da zona do rebaixamento, que é o Internacional. E agora trabalha mais tranquilo pro clássico de quarta-feira, né, onde enfrenta o Palmeiras na Vila Belmiro, né, pelo jogo de volta da Copa do Brasil.
0: Muito bem, o Eric dando seus destaques, daqui a pouco ele volta para poder terminar fazer o encerramento da nossa jornada esportiva. Alif Souza, suas considerações finais, e é o que há para hoje, né?
1: É o que há para hoje, um jogo, acho que foi bem mais interessante do que eu esperava, né? Disputado, enfim, tudo mais. Resolvido num detalhe, né? Como o Felipe bem falou, na cobrança de falta do Neymar ali. O Corinthians, terceira derrota seguida, vai precisar recuperar esses pontos que perdeu, principalmente em casa, né? Tudo bem que é um clássico, enfim. E o Santos foi o melhor cenário possível, né? Foge da zona de rebaixamento, abre 4 pontos, fica tranquilo, esperando o jogo do Inter e do Bahia. Um jogo jogado, né? Diriam o pessoal, um jogo importante. E é isso, agora o Santos quarta-feira pega o Palmeiras, né? Como o Neymar falou, eles vão se divertir. Afinal, um jogo de Copa, de quartas de Copa do Brasil, é exatamente pra isso, não é, Velho?
0: Com certeza.
1: E é isso. mandar um beijo pra minha filha Clarice, papai já tá chegando em casa, te amo, e é isso. Felipe, muito obrigado, obrigado Hélio, obrigado pessoal da rádio, tamo junto numa próxima aí.
2: Ô Felipe, não botando pilha também, né, mas teve gente aí que falou que dependendo do jeito que o time do Santos tá hoje, não ia, né, ia perder, e acabou queimando a língua.
1: Não, né? Ganhou, né. Futebol é isso, um ganha, outro perde, quando não empata, hora a hora, tem que jogar coisa. Mas, enfim, vamos olhar a tabela, ver onde que estão os clubes aí.
2: Não precisa morder a chumbada, brincadeiras à parte, é.
0: Corinthians.
1: Eu não tô falando nada, eu nem.
0: Corinthians 32 pontos, décimo colocado, Santos décimo 14 com 28.
2: 27.
0: 27 pontos.
1: O São Paulo tá aí,
0: São Paulo 11º com 30 pontos.
2: Atrás do Corinthians.
0: Tá tudo mais ou menos embolado ali.
1: Tudo igual, tudo ruim igual.
0: Tudo ruim igual, isso é fato, né? Enfim, agradecer a Aleph Souza, que brilhantemente trouxe os seus comentários.
2: Santos, 29 pontos, viu, Felipe? Desculpa.
0: 29?
2: 29.
0: É, tá bem, 29, 30, 32, tá bem.
2: Tá tudo junto ali, uma vitória já empata com o Corinthians.
0: Tudo meio bagunçado. Então, agradecer ao Aleph presente, né, como comentarista e repórter hoje. O Elg sempre pontual nos comentários que faz também na mesa de áudio, plantão informativo. Daqui a pouco o Elg vem para encerrar a nossa jornada esportiva. Eu concordo com o Neymar, viu? Ele vai quarta-feira se divertir na Vila. Hoje eu me diverti aqui, porque quem faz o que gosta não trabalha, se diverte. E eu me diverti bastante hoje trazendo o clássico alvinegro 1-0 para o Santos na Neoquímica Arena. Claro, né? 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Meu muito obrigado por você que esteve conosco até aqui, a você que esteve ligadinho no 99.1 através das ondas sonoras do rádio, você que esteve com a gente no aplicativo da rádio, no site, no Facebook, no YouTube, também através da Alexia, e ligadinhos conosco, mandando mensagem no WhatsApp. Muito obrigado pela sua participação, pelo seu comentário, pela sua audiência, né? Eu me despeço aqui agradecendo a oportunidade, agradecendo a toda a equipe da rádio que faz aquele corre diário semanal para que a gente possa estar aqui. Adriano Dias, Pedro Donizete Dias, Odeler Ferdinha, direção da rádio. E claro, devemos agradecer a Deus, porque Deus sem mim continua sendo Deus. Eu sem Ele não sou nada, não sou ninguém. Então devemos agradecer a Deus só de ter o ar para respirar. Falo e repito, faço rádio porque amo e gosto E já dizia o saudoso José Aristeu: quem faz o que gosta, não trabalha, se diverte. Eu sigo a cada jogo me divertindo, me coloco à disposição para próximas oportunidades. Vem aí, Felipe Erg, para o encerramento da nossa jornada. Um forte abraço a todos. Um beijo para minha mãe, a dona Rose, para o meu pai, o senhor Ismael, o meu avô lá em Cerqueira, seu Agenor, todos os meus irmãos, as minhas cunhadas, minha esposa Juliana, meus filhos Samuel, Felipe e Maria Helena. Hoje, um beijo, um abraço especial para os amigos, né? O Matheus Aderbal, completando mais um ano de vida hoje. Também o meu irmão amigo Gabriel Lima, o Bielzinho, também completando mais um ano de vida hoje. A Manuzinha, a neta mais nova do senhor Ismael, a Manu fazendo hoje um aninho, completando um aninho de vida. E claro, não podemos esquecer do mestre professor Gerson de Almeida, que na última quarta-feira também assoprou as velhinhas, ficou um aninho mais velho. Um forte abraço a todos vocês, feliz aniversário, que Deus abençoe cada um de vocês. E um forte abraço. Eu volto na próxima oportunidade. Fui!
5: É, e repassando aqui então rapidamente pela 25ª rodada do Campeonato Brasileiro, tivemos ontem Atlético Mineiro 2, Vitória 1, São Paulo 2, Bragantino também 1. Tivemos também Vasco da Gama 3, Cruzeiro 1. Tivemos também Atlético Paranaense 3, Fluminense 3. Tivemos hoje, agora há pouco, encerrado 3 para o Flamengo, 0 para o Botafogo, Corinthians 0, Santos 1. Temos logo mais às 6h30 o Mirassol e Palmeiras, e também Grêmio e Chapecoense. E logo mais às 7h30 da noite, Bahia Internacional. E também, para encerrar a rodada, amanhã às 8h da noite, o clássico, o jogo dos desesperados, Remo e Curitiba. Também passando aqui pela classificação geral do Campeonato Brasileiro, temos em primeiro o Palmeiras com 51 pontos, 51 é pinga. 2 em segundo, o Flamengo com 48, em terceiro, o Atlético Paranaense 45, em quarto, o Fluminense com 42, em quinto, o Cruzeiro com 39. Em sexto, Bahia com 37, em sétimo, o Atlético Mineiro com 36, em oitavo, Bragantino com 35, em décimo, em nono, o Coritiba com 34, em décimo, Corinthians com 32, em décimo primeiro, o São Paulo com 30, em décimo segundo, Botafogo com 30, e também em décimo terceiro, Vitória com 29, em décimo quarto, Santos com 29, em décimo quinto, o Grêmio com 25. Em 16º, Vasco da Gama com 25. Em 17º, Internacional com 25. Em 18º, Mirassol com 24. Em 19º, o Remo com 23. Em 20º, Lanterna do Campeonato Brasileiro. E caindo para a 2ª divisão, a Chapecoense com 14 pontos. Também quero agradecer a você, Felipe. A você, Alf, pela bela narração e também pelos comentários. E também... até a você, caro ouvinte, que esteve conosco até o presente momento. E também agradecer a todo o pessoal da rádio que faz o Corre Diário para que nós pudéssemos estar aqui. E também, né, a toda a diretoria da rádio por mais essa oportunidade. E também quero mandar um abraço especial aí para o meu pai, seu Valdir, a dona Sueli, minha mãe, e também para os meus irmãos Gabriel, Douglas e a Dara. E mandar também um beijo especial no coração da minha esposa Jéssica, dos meus filhos, o Eduardo, a Emanuela e também a Maria Luísa, que completou aí, né? Tá para completar 2 semaninhas de vida. Meu muito obrigado a todos, até mais. E também parabenizar o nosso querido amigo Gerson, que completou mais um ano de vida no meio de semana. Na quarta-feira soprou as velhinhas. Meus parabéns, meu amigo. Deus te abençoe. Tudo de bom na sua vida. Muito obrigado a todos. Até mais. Fui!

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1: Conhece aquele aroma de terra úmida após a chuva? É com esse sentimento que iniciamos. De coração aberto e alma preparada para escutar as histórias que apenas a música sertaneja pode narrar. Aqui é onde cada tendência musical carrega um fragmento da nossa vida. Onde saudade, contentamento e mesmo a dor se convertem em canções que viram lembranças queridas. Eu sou Silvana Grande e vamos juntos embarcar nessa jornada de versos, viola e corações pulsando no ritmo do sertão. Nesse dia, cada canção vai ser uma conversa íntima na varanda, ao cheiro do café novo e o ressoar da viola no quintal. Me conta, você tá confortável? Pronto, viu? Pra vibrar com a primeira faixa.

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1: É o ciclo da moda, meus maravilhosos. É, a cada estilo que passa, leva consigo um pedacinho do que somos e nos oferece algo em retorno, mais fortalecido e mais vivo. A música sertaneja pode até acabar, mas o seu espírito segue vivo, reverberando no coração como parte de quem somos. No Nativo e Sertanejo, a jornada é extensa. E cada paragem é um motivo, né, para continuarmos juntos até a última nota.
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1: Aqui estou eu novamente. E se você pensou que já tinha visto o máximo de emoção, é porque ainda não sabe o que vem a seguir. O sertanejo é assim, sempre tem um agrado escondido. Daqueles que nos fazem sorrir mesmo quando o coração tá pesado. Então venha novamente para essa jornada, onde novas modas, novas histórias e muita emoção te esperam. Fique por aqui, porque o Nativo e Sertanejo está só começando a aquecer o seu coração pra gente seguir essa conversa gostosa aqui na rádio.
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2: Que situação, hein?

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1: Conversa boa demais e música de qualidade, mas ó, se liga que nós vamos dar uma pausa bem curtinha, ok? E já retornamos. É rápido, é só o tempo ali de beber uma água, ajeitar uma coisinha que logo mais a gente continua a boa música e a excelente prosa. Continue conosco, Nativo e Sertanejo volta em instantes com mais novidades que vale a pena esperar.
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1: Como não piscar de olhos, cá estou eu novamente, pois o sertanejo sabe que não deve deixar a prosa esfriar. Me acompanhe, porque tem uma nova música aqui, ó, preparada e afiada pra tocar seu coração.
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1: E com isso, selamos mais uma parte da nossa estrada melódica, carregados de contos e músicas que ficam gravadas em nossos corações. Mas mantenha-se firme, meus amores, porque ainda temos um longo caminho pela frente e o melhor ainda está por vir. Vamos fazer uma breve pausa? Beleza, então. Bora dar uma respirada e eu retorno em breve com mais Nativo e Sertanejo pra você.
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2: 19 horas e 10 minutos.
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1: Olá, cá estou eu outra vez, Silvana Grande, e a temperatura da nossa prosa sertaneja tá subindo, meu amor. A estrada musical cada vez fica mais atrativa no decorrer das horas. E a gente vai acumulando histórias pelo percurso. Coisa boa, né? Tá na labuta? Tá aí no carro, obrigada pela carona. Na tranquilidade do seu lar, tá relaxando de boa. Então, ó, fica pertinho da gente, que é isso que importa. Porque aqui a sua companhia é a melhor. Então, bora nessa. Então, vamos nessa. Pois o Nativo e Sertanejo tá prontinho pra te emocionar mais uma vez.
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1: Estamos curtindo a moda que tá, ó, maravilhosa. Mas agora, que tal a gente parar um instante pra tomar um gole de café? Não se mexa. Continue por aqui, porque o que vai vir certamente vai te emocionar. Já voltamos com mais ritmo aqui no Nativo e Sertanejo.
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1: Vamos juntos novamente? Vou dar o play em mais um sucesso sertanejo aqui no Nativo e Sertanejo.

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1: É hora de uma pequena pausa, só pra organizar as coisas por aqui, afinar a viola e dar uma respirada. Fique ligado, ainda vem muito mais bate-papo, música top no Nativo e Sertanejo.
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1: Nossa jornada de moda, narrativas, está na reta final. Porém, meus maravilhosos, ainda restam sentimentos para serem compartilhados. Cada nota tocada hoje levou até os nossos corações momentos incríveis e belos. O sertanejo é desse jeito. Quanto mais nos unimos em canção, maior é o desejo de permanecermos juntos. Então vamos aproveitar esses últimos momentos, porque o Nativo e Sertanejo tá fechando e com chave de ouro, hein?
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0: Concluímos a nossa estrada de hoje, a nossa jornada cheia de melodia, de rima, preservada carinhosamente no peito. É um prazer imenso estar com você. Há meio tempo que passamos juntos e a distância parece que até desaparece, né? Com essa conexão musical que a gente tem. O sertanejo possui essa habilidade, né? Ele converte o silêncio em conversa e a saudade, amenizada em sorriso. Em cada canção encontramos um pedacinho de nós, como se o rádio fizesse parte do nosso corpo, da nossa alma. Agradeço por você abrir espaço para mim, me permitir que eu te fizesse companhia com esse espírito sertanejo. Sou a Silvana Grande e prometo que no próximo ponto desse trajeto, a gente vai conversar e cantar muito. Fique firme, viu? E até a próxima. E não te esquece, o Nativo Sertanejo foi criado especialmente para você.
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2: 9:59.
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